0: qual quinta-feira, meu filho, que você vai voltar, porque você não cumpriu. Você falou que ia voltar e não voltou.
1: Pois é, e hoje, nesta segunda-feira, o presidente Lula sancionou uma lei que elegeu 12 de março para lembrar os mais de 700 mil brasileiros que morreram, então, aí de Covid-19 no país, a exemplo do Diego, de 39 anos. A data registra a morte da diarista Rosana Aparecida Urbano, que foi a primeira vítima do coronavírus no Brasil. O ministro da Saúde, Alexandre Padilha, diz que relembrar as vítimas é também evitar que novos casos de negligência aconteçam.
2: Na saúde, a gente fala que a memória tem dois papéis fundamentais. Primeiro, acolher o sofrimento, apoiar o sofrimento, poder lidar com esse sofrimento. Mas, sobretudo, o papel da memória é para que a sociedade como um todo nunca mais permita que se repita o que aconteceu durante a condução da pandemia da Covid-19 no nosso país.
1: Para o presidente Lula, a data servirá também para trazer justiça às vítimas.
3: E nós precisamos ter consciência que isso aqui é mais morte do que muitas guerras que aconteceram no mundo. Um dia nós mudaremos esse mundo e a ignorância não vai prevalecer em lugar nenhum. E a justiça será feita.
1: Bom, a partir da próxima semana será realizada uma exposição itinerante que vai percorrer várias capitais brasileiras com obras de artistas que relembram aí a emergência sanitária enfrentada no período da pandemia. Uma réplica foi instalada aqui no Palácio do Planalto. Essa réplica retrata os nomes, idade, também estados das pessoas, a origem das pessoas mortas pela Covid-19. Eu volto com você, Mariana Inazi.
4: Obrigado, Graziele, pelas informações.
5: E o ministro da Saúde, Alexandre Padilha, reforçou hoje que nenhum dos casos de hantavírus registrados no Brasil esse ano foi transmitido de um ser humano para o outro.
4: Ele disse que o hantavírus já é conhecido e que os casos do Brasil estão dentro do padrão dos últimos anos, não estando relacionados à cepa andina, que é passada entre humanos e foi encontrada em um cruzeiro.
6: Diferente da Covid-19, o vírus do hantavírus é um vírus conhecido por todos nós. Desde os anos 90, nós temos casos de hantavirose no continente americano. Começou os primeiros casos nos Estados Unidos, depois em vários países do continente. Aqui no Brasil, nós temos uma série histórica que varia com dezenas de casos todos os anos, em torno de 30, 35, 40. Dos 7 casos que nós tivemos esse ano no Brasil, nenhum deles está relacionado com essa cepa andina, até porque ela nunca circulou no Brasil. Essa cepa andina é a única que tem registro até hoje de risco de transmissão interhumana.
5: Segundo o Ministério da Saúde, o risco global de disseminação do hantavírus permanece baixo.
4: O surto em um navio de cruzeiro que desembarcou na Espanha e está sendo investigado sem impacto direto para o Brasil até o momento.
5: A hantavirose é uma zoonose viral que pode comprometer pulmões e coração.
4: O vírus é transmitido principalmente pelo contato com urina, saliva e fezes de roedores silvestres infectados.
5: Ano, 3.800 unidades básicas de saúde devem receber sinal de internet e equipamentos.
4: A conexão deve chegar também a municípios com menos de 30 mil habitantes.
5: Os editais para os serviços foram publicados pelos Ministérios das Comunicações e da Saúde.
7: O governo do Brasil lançou nesta segunda-feira dois editais que ampliam o acesso à internet em regiões vulneráveis e conectam unidades de saúde à rede digital. A iniciativa integra os Ministérios das Comunicações e da Saúde com recursos do Fundo de Universalização dos Serviços de Telecomunicações, o FUSH. Um dos editais prevê investimento de R$ 140 milhões para a conexão de 3.800 unidades básicas de saúde. Na prática, o projeto leva internet de qualidade para postos em comunidades rurais, indígenas, ribeirinhas e áreas afastadas dos grandes centros, destaca o ministro das Comunicações, Frederico de Siqueira Filho.
8: Hoje, o governo do Brasil avança na conectividade em áreas essenciais para a população. De um lado, a saúde pública, que necessita de informações rápidas, prontuários integrados e atendimento digital. De outro lado, a inclusão em uma condição fundamental para o acesso a direitos, serviços públicos, oportunidades e cidadania.
7: Com a conexão, os profissionais de saúde passam a usar prontuários eletrônicos, exames digitais, trocas de informações em tempo real e teleconsultas com especialistas. Segundo o ministro da Saúde, Alexandre Padilha, a medida reforça o programa Agora Tem Especialistas, que busca acelerar diagnósticos e diminuir a espera por exames no SUS.
9: Para nós é um avanço muito importante. Nós estamos distribuindo mais 10
2: 10 mil kits de telesaúde para as unidades básicas de saúde comprados pelo Ministério da Saúde. Equipamentos que permitem você fazer uma avaliação do fundo de olho da retina, equipamentos que fazem uma avaliação do pulmão, eletrocardiogramas, né, ultrassom portátil.
7: O segundo edital foca na expansão da infraestrutura em municípios menores e áreas remotas, por meio do programa Acessa Crédito Telecom, com 500 milhões de reais em recursos. Para o secretário de Telecomunicações do Ministério das Comunicações, Hermano Barros Tercios, os editais devem beneficiar cerca de 2 milhões e meio de brasileiros e fazem parte do FUSH 2.0.
9: O público-alvo impacto desse segundo edital, que é o do acesso a crédito, são as cidades abaixo de 30 mil habitantes, as prestadoras com menos de 200 mil acessos, para subir ainda mais esse número de provedores que consigam acessar o recurso do FUSH, provedores pequenos e médios.
7: As empresas interessadas em participar dos editais têm até 22 de maio para apresentar propostas. Reportagem Pablo Mundim.
4: Há 52 anos, uma cooperação entre Brasil e Paraguai transformou uma disputa territorial em um projeto compartilhado de desenvolvimento. Era a criação de Itaipu Binacional.
5: Mais de meio século depois, a empresa olha para o futuro, incentivando pesquisas para novas fontes de geração de energia e atuando como motor de desenvolvimento socioambiental em mais de 400 municípios do país.
4: Em outra frente, Itaipu ainda segue com um papel estratégico no equilíbrio da oferta de energia e do preço pago pelos brasileiros na conta de luz.
5: Sobre tudo isso, a gente conversa hoje com o diretor da companhia, Enio Verri. Boa noite, diretor.
10: Boa noite, ouvintes.
5: Diretor, vamos começar falando daquilo que interessa mais diretamente ao consumidor, que é a tarifa. Brasil e Paraguai estão aí em pleno processo de negociação para redefinição do preço que a gente paga pela energia excedente dos paraguaios, pela parte deles na energia gerada de Itaipu, né? Quais são as expectativas em torno dessa negociação?
10: O presidente Lula nos cobrou em 2023, quando assumimos, que baixássemos o máximo possível a tarifa. Iniciamos uma negociação com o Paraguai e nós conseguimos baixar em 2023, 30% do valor que era pago. Além de baixar, nós congelamos a tarifa. Portanto, os anos de 23, 24, 25 e 26, a tarifa está congelada após essa redução. E estamos, nesse momento, numa negociação muito profunda com os nossos sócios paraguaios para baixar novamente. Embora não dê para adiantar qual seria essa tarifa, o que nós podemos afirmar a toda a população brasileira é que a tarifa da energia produzida por Itaipu para 27 será ainda mais barata do que essa que está sendo cobrada hoje. Portanto, julgamos assim um momento histórico. Em 53 anos, conseguimos, depois de tanto tempo, baixar de tal maneira a tarifa e ainda garantir que continue baixando a partir de agora.
4: Pois é, diretor, existe esse papel importante de Itaipu, né? Uma empresa pública na estabilidade e previsibilidade do custo da energia no Brasil. O senhor pode explicar para a gente, para os nossos ouvintes, como é que ela faz essa contribuição?
10: Essa é a vantagem de ser uma empresa pública. Ela é 50% do Brasil, 50% do Paraguai, mas elas são absolutamente públicas. Ela não tem esse modelo das estatais brasileiras, porque Itaipu tem um tratado que a rege, mas ela consegue com isso atender os interesses dos dois países. E os dois países esperam exatamente isso. Primeiro, um preço justo, condições de garantir o investimento nas políticas socioambientais e, principalmente, previsibilidade. A população saber que pode contar com Itaipu, não só no preço, como na garantia. O termo que se usa muito é o termo de bateria. Acho que isso é importante dizer. Hoje, tem muita energia a partir do vento e a partir do sol, que é eólica e fotovoltaica. Essas energias são muito boas, são baratas, são limpas, mas elas são intermitentes. Se não tiver vento, não tiver sol, você não tem a energia. E aí, nesse momento, entra Itaipu, que ela tem uma energia firme e garante. Por exemplo, agora, estamos conversando com o Brasil todo já é à noite, e ele tem uma energia acesa na casa dele. Essa energia é Itaipu que garante. Então, nós garantimos a estabilidade no preço e na certeza que todas as pessoas têm na sua casa a energia.
5: Pois é, eu ia até falar dessas novas fontes, desse momento de transição energética que a gente vive, porque Itaipu marcou um momento quando foi criada, né? Marcou ali essa coisa da cooperação, dessa integração sul-americana, e agora a gente vive um outro momento, que é o momento da transição energética. E a empresa também incentiva, né, pesquisas na área de geração de energia, de novas energias, como o senhor mencionou aí, a solar e a eólica.
10: Temos muitas pesquisas. A verdade é que a crise climática, ela é um fato concreto. E essa crise climática, ela exige a transição, a transição energética. A Itaipu já é um modelo no mundo de transição energética. Ela produz uma energia limpa, de qualidade barata. Agora, além disso, nós pesquisamos e produzimos, por exemplo, a energia fotovoltaica no fio d'água. Como nós temos um reservatório gigante, as placas solares ficam no fio d'água produzindo energia solar. Nós temos também experiência com hidrogênio verde, que é uma pesquisa já de 20 anos na Itaipu. Temos também o biogás, que também produz a partir de restos de alimentos energia. E temos agora também a essência, a matéria-prima para fazer o SAF, que é o combustível de aviação. Então, Itaipu, ela garante a produção de energia firme, mas faz um grande investimento também em energias alternativas para garantir a transição energética que o mundo cobra e o Brasil já está fazendo.
11: Agora, diretor, Itaipu também contribui para o desenvolvimento social e econômico de mais de 400 municípios no país, né? Que tipos de projetos a empresa desenvolve nesses locais?
10: Nós atingimos hoje 434 municípios que compõem o nosso território. Esses municípios, eles emitem resíduos para o reservatório. Para conter a emissão de resíduos, nós investimos muito em políticas socioambientais, ou seja, geração de emprego, renda, com a construção de uma política ambiental. Nós estamos falando de estradas rurais sendo asfaltadas, de investimento em placas solares em prédios públicos, estamos falando, investimos muito nisso, em associação de catadores e catadoras. Isso é um trabalho fantástico, porque os agentes ambientais são os catadores e catadoras no nosso país. E no nosso território, a Itaipu entra com caminhões, com elevadores, com tratores, fazendo não só que essas pessoas associadas, essas cooperativas, recolham o lixo das ruas, como melhorem em muito a sua renda. Além, lógico, da produção orgânica da agricultura familiar. Portanto, são investimentos que mudam a vida das pessoas, mas fazem uma política socioambiental.
5: Agora, diretor, para a gente concluir, que a gente só tem mais um minutinho, a gente mencionou aqui o passado, o presente. Queria que o senhor falasse um pouco do que esperar de Itaipu para o futuro, para as próximas décadas.
10: Olha, o futuro é Itaipu produzir ainda mais energia hidroelétrica. Nós estamos agora com muitos estudos, com consultoria, para aumentar a produtividade. Nós temos 20 unidades geradoras, 18 sempre funcionando e 2 ficam de backup, de reserva. A ideia é fazermos estudos para colocar mais 2 unidades geradoras e aumentar a capacidade de cada uma delas, que já estão instaladas ali há mais de 40 anos. É oferecer mais energia limpa, barata, para a população brasileira e paraguaia, garantindo a transição que tanto o mundo precisa.
11: Bom, conversamos com o NVR, diretor-geral de Itaipu Binacional. Diretor, obrigado pela entrevista aqui à Voz do Brasil.
10: Um grande abraço.
5: Em uma semana, já foram renegociados R$1 bilhão em dívidas por meio do novo Desenrola Brasil.
11: O programa oferece condições facilitadas de pagamento para ajudar os brasileiros a quitarem seus compromissos financeiros e saírem do vermelho.
5: E essa semana, o programa começa a atender os estudantes que contrataram o FIES e estão com parcelas em atraso.
12: Para trazer alívio ao bolso dos brasileiros e diminuir os índices de inadimplência, foi lançado o novo Desenrola Brasil. São oferecidos descontos de até 90% sobre dívidas antigas, prazo de até 4 anos para pagar e juros reduzidos. Desde o lançamento, na semana passada, o programa acumula cerca de R$1 bilhão em dívidas renegociadas. E o volume de pedidos segue em expansão, segundo o ministro da Fazenda, Dario Durigan.
13: São 200 mil pedidos já em avaliação dos bancos. Desses 200 mil, 100 mil praticamente fechados e em volume crescente. Cada dia a gente tem visto mais renegociações sendo feitas, o que é muito importante.
12: O foco do programa são consumidores que ganham até 5 salários mínimos, o equivalente a R$ 8.105. Aqueles que têm dívidas contratadas até 31 de janeiro de 2026, com atraso entre 90 dias e 2 anos, poderão renegociar diretamente com os bancos dívidas de cartão de crédito, cheque especial ou crédito pessoal sem garantia. O programa também oferece condições especiais para micro e pequenas empresas e produtores rurais quitarem seus débitos. E a renegociação para estudantes com empréstimos no FIES deve começar a valer essa semana, afirmou o ministro.
13: O FIES para os inadimplentes deve estar totalmente operativo. A medida provisória semana passada deu as condições, os bancos têm tirado dúvidas junto com o MEC e a Fazenda. Essa semana vai estar operativo.
12: O novo Desenrola tem previsão de duração de 90 dias. De acordo com o ministro Dario Durigan, em breve o programa vai entrar em uma nova fase voltada para estimular os adimplentes. Reportagem Natália Cosli.
5: Você tem dificuldade de guardar dinheiro ou medo de perder o que investiu? Pois olha só, começa a valer hoje o Tesouro Reserva.
11: O novo título é focado em quem quer montar uma reserva de emergência

0: O título vai ter rendimento indexado à taxa Selic e vai poder ser adquirido com aplicação mínima de R$1. Diferente do Tesouro Selic, o Tesouro Reserva não vai ter marcação a mercado, o que evita oscilações no valor do investimento em períodos de instabilidade financeira. Inicialmente, o produto vai ficar disponível para clientes do Banco do Brasil. Segundo o Tesouro Nacional, a proposta é ampliar o acesso da população aos investimentos públicos e incentivar a educação financeira. O título permite aplicações de até R$500 mil por mês, sem limite para resgates. As operações vão ser feitas pelo aplicativo Investimentos BB, com transferências via Pix. O Tesouro Reserva seguirá as mesmas regras tributárias dos demais títulos do Tesouro Direto. O imposto de renda vai ser cobrado apenas sobre os rendimentos no momento do resgate. Também poderá haver cobrança de IOF em retiradas realizadas em até 30 dias. Claudimário Carvalho, para a Voz do Brasil.
1: A partir de hoje, brasileiros que viajarem para a China por até 30 dias não vão precisar de visto.
2: E o mesmo acontece com os chineses que vêm visitar o Brasil. Também não vão precisar de visto por um período de até 30 dias.
1: Os dois países fizeram um acordo de isenção recíproca de visto que tem validade até o dia 31 de dezembro desse ano.
2: A medida vale para visitas de turismo, negócios, eventos, atividades artísticas, culturais e desportivas.
1: O governo do Brasil apresentou o painel de monitoramento de agrotóxicos na vida aquática, ferramenta que integra dados coletados em diferentes bacias hidrográficas do país, identificando contaminação de águas por defensivos agrícolas.
2: De acordo com os dados, foram realizadas mais de 10 mil análises que apontaram riscos em 1,3% das amostras.
1: Segundo o ministro do Meio Ambiente e Mudança do Clima, João Paulo Capobianco, o Brasil, como grande produtor de alimentos, deve se alinhar com a sustentabilidade, protegendo o solo, as nascentes e as pessoas que utilizam esses produtos.
3: Sabemos que no século XXI, competitividade e sustentabilidade não podem mais caminhar separadas. Produzir alimentos exige também proteger a água, a biodiversidade, os territórios e a saúde humana. Esse é o desafio que está diante de nós.
2: A ministra do Desenvolvimento Agrário e Agricultura Familiar, Fernanda Machiavelli, afirmou que os dados permitem realizar um trabalho de conscientização com produtores para que usem produtos mais modernos e eficazes.
4: A gente não pode seguir botando em risco a vida e a saúde dos trabalhadores rurais, nem a vida das comunidades que estão em volta, usando substâncias lá da década de 70, que seguem aqui em uso, quando nós já temos alternativas muito mais seguras, com a mesma capacidade de garantir a nossa excelência na produção.
1: É deixar os espaços urbanos mais verdes e assim fortalecer o enfrentamento à mudança do clima.
2: E uma das medidas é incentivar os planos municipais de plantio de árvores nas cidades brasileiras.
5: O governo do Brasil anunciou o edital Arboriza Cidades, que destinará R$19 milhões para que os municípios elaborem ou revisem seus planos e realizem ações de arborização urbana. Outra iniciativa apresentada foi o GeoCal, ferramenta que mapeia as ilhas de calor nas cidades e permite identificar e planejar ações para ampliar e qualificar as áreas verdes. Lançado em 2024, o programa Cidades Verdes Resilientes demonstra avanços expressivos na promoção da qualidade ambiental e no fortalecimento da resiliência urbana frente à mudança do clima, alcançando cerca de 1.300 municípios brasileiros, o equivalente a 23% do total. A iniciativa segue as diretrizes previstas no Plano Nacional sobre Mudança do Clima, o Plano Clima. Para acessar o edital Arboriza Cidades, acesse gov.br/mma. Thaisa Vitória, para a Voz do Brasil.
1: A partir de agora, a atividade circense passa a ser reconhecida como uma manifestação da cultura e da arte popular em todo o território nacional.
2: Com a nova legislação, o circo passa a contar com um respaldo institucional reforçado como patrimônio cultural brasileiro.
1: E isso amplia as possibilidades de políticas públicas voltadas à valorização, preservação e fortalecimento do setor.
2: Dados da Funarte indicam que o Brasil possui cerca de 800 circos de lona em atividade, responsáveis pelo sustento direto de aproximadamente 20 mil profissionais.
1: Essas foram as notícias do Governo do Brasil.
2: Uma realização da Secretaria de Comunicação Social da Presidência da República.
1: Com produção da empresa Brasil de Comunicação.
2: Fique agora com as notícias do Poder Judiciário e do Congresso Nacional. Uma boa noite.
1: Boa noite para você e até amanhã.
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0: STF valida lei da Paraíba que permite ao usuário usar cartão físico para identificação em planos de saúde.
1: TSE vai realizar a confirmação do teste público da urna de 13 a 15 de maio.
0: STJ publica novo edital de chamamento de juízes para auxílio temporário em sessões de direito público, privado e penal.
1: Boa noite, eu sou Carlos Eduardo Cunha.
0: E eu sou Walter Lima.
1: O Supremo Tribunal Federal valida a lei do Estado da Paraíba que obriga planos de saúde a oferecer alternativa de identificação física aos usuários nos casos em que haja necessidade de aplicativo ou token.
0: A decisão foi tomada pelo plenário do STF em sessão virtual. Marcelo Della Libera.
2: A lei questionada garante aos beneficiários do plano de saúde a possibilidade de apresentar uma carteira física como forma válida de identificação diante de falhas técnicas ou impossibilidade de acesso à plataforma digital. Em sessão virtual, o plenário do Supremo Tribunal Federal acompanhou o relator da ação, ministro Nunes Marques, e concluiu que a norma estadual não altera o núcleo dos contratos de planos de saúde, mas atua de forma complementar na proteção do consumidor.
1: TSE vai realizar a confirmação do teste público da urna de 13 a 15 de maio.
0: Os participantes retornam ao tribunal para validar correções e aprimoramentos nos sistemas eleitorais. Fábio Ruas.
3: As investigadoras e os investigadores que participaram da 8ª edição do teste da urna no ano passado agora voltam ao TSE para verificar se as contribuições para o aprimoramento dos sistemas eleitorais foram implementadas. As sugestões de melhoria foram apresentadas pelos participantes do teste. A verificação vai ser de 13 a 15 de maio, sempre de 10 horas da manhã às 6 da tarde, na sede do TSE em Brasília.
1: O STJ publicou novo edital de chamamento público de juízes para preenchimento de 30 vagas para auxílio temporário.
0: Os colegiados são das primeiras, segunda e terceira sessões, especializadas em direito público, privado e penal, respectivamente. Fátima Uchoa.
4: Estão previstas 10 vagas em cada sessão. O prazo de auxílio ao STJ é de 6 meses, com possibilidade de prorrogação. Os magistrados convocados atuarão de forma remota e sem prejuízo das atividades na jurisdição originária. Podem se candidatar juízes vitalícios de primeira instância, mesmo que atuem como substitutos no segundo grau ou nas turmas recursais do sistema dos juizados especiais. As informações completas sobre requisitos para participação estão no site do STJ. As inscrições estão abertas de hoje até 17 de maio.
1: A Justiça do Trabalho deu um passo histórico no aumento do acesso de trabalhadores amazônicos a direitos.
0: Em Manaus, tribunais trabalhistas assinaram acordos de cooperação voltados ao atendimento de populações de difícil acesso. William Nascimento.
5: A Justiça do Trabalho quer ampliar o atendimento a trabalhadores que vivem em regiões de difícil acesso na Amazônia. Durante encontro realizado em Manaus, representantes dos tribunais trabalhistas do Norte decidiram unir esforços para levar serviços da justiça a comunidades ribeirinhas, indígenas e a cidades afastadas. Os tribunais também assumiram o compromisso de irem até esses locais com mais frequência para aproximar ainda mais a justiça da população amazônica.
1: Volkswagen é condenada a pagar 15 milhões de reais por fraudes no controle de emissão de gases em veículos.
0: Sentença atende a pedidos do MPF. Vanessa Pereira.
6: Segundo as investigações, a montadora embutiu um software que burlava os testes de emissão de poluentes em mais de 17 mil unidades da picape Amarok, fabricadas entre 2011 e 2012. A prática viola não só as resoluções do Conselho Nacional do Meio Ambiente, como a própria Constituição Federal, e causa prejuízos ambientais até hoje, já que muitos dos veículos continuam em circulação. O Ministério Público Federal recorreu da decisão para que o valor da indenização seja de 30 milhões de reais, quantia que corresponde à gravidade dos atos da Volkswagen.
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1: Boa noite.
0: E até amanhã.
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1: Eu sou Paula Groba.
2: Eu sou Ricardo Nakaoka.
1: E estes são os destaques de hoje do Jornal do Senado, que começa agora.
2: O plenário vota renovação automática da CNH nesta semana.
1: Governo veta projeto que equipara estágio à experiência profissional.
2: Comissão aprova punições a crimes cibernéticos.
1: Boa noite.
2: Boa noite.
1: Golpes virtuais, invasões de sistemas e roubo de dados têm feito cada vez mais vítimas no Brasil. Para tentar frear o avanço dos crimes cibernéticos, a Comissão de Ciência e Tecnologia aprovou um projeto que moderniza o Código Penal e endurece as punições para criminosos digitais.
2: A proposta detalha novas condutas criminosas e estabelece penas proporcionais à gravidade das invasões. As informações com o repórter Bruno Lourenço.
3: O projeto aprovado na Comissão de Ciência, Tecnologia e Inovação em Informática atualiza a legislação brasileira em um cenário de crescimento das ameaças digitais. Segundo o relator, senador astronauta Marcos Pontes, do PL de São Paulo, o Brasil só está atrás do México, na América Latina, em número de tentativas de ataques cibernéticos. A proposta cria tipos penais mais específicos e aumenta as punições aplicáveis. Marcos Pontes alertou também que o uso de ferramentas de inteligência artificial pode facilitar o desenvolvimento de mecanismos de invasão ainda mais sofisticados e acessíveis a um número maior de criminosos.
4: Diante desse contexto, é necessário dotar os órgãos públicos responsáveis pela fiscalização, investigação e pela persecução penal com os instrumentos jurídicos adequados para lidar com esse tipo de crime.
3: O texto seguiu para a Comissão de Constituição e Justiça.
1: E após denúncias de crise humanitária, avanço do garimpo ilegal e aumento da violência na terra indígena Yanomami, o Senado instalou uma subcomissão para acompanhar as políticas públicas direcionadas ao grupo indígena.
2: O colegiado vai fiscalizar ações do governo e discutir medidas para fortalecer a proteção aos Yanomamis. A reportagem é de Patrícia Oliveira.
5: A subcomissão permanente vai acompanhar, fiscalizar e aprimorar as políticas públicas voltadas aos povos Yanomami. A senadora Damaris Alves, do Republicanos do Distrito Federal, foi eleita presidente da subcomissão. Ela afirma que persistem problemas graves nas comunidades indígenas, como desnutrição infantil, dificuldades de acesso à saúde, além da atuação de redes criminosas ligadas ao garimpo ilegal, dificultando o trabalho de assistência. Segundo a senadora, a infraestrutura de saúde disponível é insuficiente para atender às necessidades das comunidades, especialmente em casos que exigem tratamento prolongado.
6: Informo que nós teremos diligência na área Yanomami e nós teremos, além de diligência de senadores, visita técnicas dos técnicos da comissão.
5: A subcomissão já tem um plano de trabalho pronto para acompanhar de forma permanente as ações governamentais e propor soluções legislativas e administrativas para a proteção desses povos indígenas.
1: Muitos jovens que deixam abrigos e famílias acolhedoras ao completar 18 anos precisam enfrentar sozinhos os desafios da vida adulta sem apoio financeiro, qualificação profissional ou oportunidades de trabalho.
2: Para mudar essa realidade, um projeto em análise no Congresso prevê ações de capacitação, acesso à educação e incentivo à inserção desses adolescentes no mercado de trabalho. Os detalhes na reportagem de Alexandre Campos.
7: Segundo o autor do projeto, o senador astronauta Marcos Pontes, do PL de São Paulo, além de as entidades de acolhimento serem obrigadas a acompanhar os jovens desligados, com foco em sua inclusão socioeconômica, a proposta também obriga as empresas a ofertarem vagas de aprendizes para adolescentes em situação de acolhimento institucional e aos que já tiverem sido desligados desse serviço após completarem 18 anos. Na opinião do senador, essas medidas criam condições para que esses jovens entrem no mercado de trabalho em pé de igualdade com as demais pessoas de sua faixa etária.
8: Imagina o que passa na cabeça de um jovem desse. Como é que eu vou me virar? O que eu vou fazer? Quando você tem a possibilidade de ofertar oportunidades para que eles possam estudar, para que eles possam fazer um curso técnico, aquela preocupação, tudo que eu vou fazer, começa a ter um sentido, começa a ver um caminho para frente positivo.
7: Segundo dados do Sistema Nacional de Adoção e Acolhimento do Conselho Nacional de Justiça, o Brasil conta atualmente com mais de 35 mil crianças e adolescentes em serviços de acolhimento institucional ou familiar.
1: E o governo vetou o projeto que permitia contar o estágio como experiência profissional e critério em concursos públicos.
2: O governo argumentou que a proposta descaracteriza o papel pedagógico do estágio e fere a autonomia de estados e municípios. Repórter Márcio Maturana.
9: Foi vetado o projeto aprovado pelo Congresso em que o estágio valeria como tempo de experiência profissional nacional e como prova em concurso público. O Poder Executivo argumentou que isso ia tirar o caráter pedagógico e seria inconstitucional ao ferir a autonomia de estados e municípios. No Senado, o texto foi relatado pela senadora Damares Alves, dos Republicanos do Distrito Federal.
10: Estudos sobre juventude e mercado de trabalho indicam que esse grupo enfrenta um ciclo perverso. Não consegue o primeiro emprego por falta de experiência e sem oportunidade de atuação formal. Permanece fora do mercado. Ao reconhecer o estágio como experiência profissional, o PL contribui para mitigar essa desigualdade.
9: Agora, o veto precisa ser analisado pelo Congresso Nacional.
1: A medida provisória que trata da renovação automática da CNH para motoristas sem multa está na pauta do plenário desta semana.
2: Também pode ser votada a criação da Política Nacional para Estudantes com Altas Habilidades ou Superdotação. Repórter Pedro Pincer.
11: O plenário deve analisar nesta terça-feira a medida provisória que prevê a renovação automática da Carteira Nacional de Habilitação para motoristas cadastrados no Registro Nacional Positivo de Condutores. O benefício vale para quem não cometeu infrações com pontuação nos últimos 12 meses. O texto ainda autoriza o condutor a escolher a emissão da carteira apenas em formato digital. Para o relator, senador Renan Filho, do MDB de Alagoas, o fim da exigência da CNH física pode reduzir os custos para o cidadão.
12: A manutenção da opção pelo documento físico assegura a liberdade de escolha. Queria dizer aos parlamentares, protagonismo ao cidadão. A medida barateia, simplifica e digitaliza, desburocratiza e dá protagonismo ao cidadão, sem prejuízo àqueles que preferem, obviamente, a versão impressa.
11: Já na quarta-feira, pode ser votado o projeto que estabelece a Política Nacional para Estudantes com Altas Habilidades ou Superdotação. Também estão na pauta da semana o projeto que dispensa novas provas para a fixação de indenização por dano moral contra condenado por crimes do Código Penal e o texto que define os deveres funcionais e responsabilidades dos membros dos Conselhos dos Direitos da Criança e do Adolescente Nacional, estaduais, distrital e municipais.
1: Há 30 anos, a urna eletrônica mudou a forma de votar no Brasil, acelerou a apuração dos resultados e se tornou referência mundial em tecnologia eleitoral.
2: Mas apesar do reconhecimento internacional, o sistema ainda enfrenta a desconfiança de parte da população brasileira. A reportagem é de Raíssa Abreu.
13: A urna eletrônica foi usada pela primeira vez nas eleições municipais de 1996. No ano 2000, 100% das eleições brasileiras foram informatizadas. O país é hoje uma referência mundial no assunto, como lembra o senador Randolph Rodrigues, do PT do Amapá.
14: A democracia brasileira é uma das democracias mais admiradas do planeta, exatamente pelas urnas eletrônicas.
13: Mas apesar do pioneirismo, a urna eletrônica está entre os assuntos que mais dividem opiniões no país. No Senado, está em análise na Comissão de Direitos Humanos um projeto para que o voto seja impresso. Para a senadora Damares Alves, do Republicanos do Distrito Federal, a insegurança tem a ver com a falta de letramento digital da população e com recentes escândalos de corrupção.
15: E esse ano, a dúvida vai ser maior por causa da fraude do INSS, que era tudo eletrônico. E eles disseram, ó, lá no eletrônico eles roubam nós. Então a gente vai ter questionamento, especialmente do povo que não entende de tecnologia.
13: No passado, quando os votos eram feitos em papel, eram comuns os casos de desaparecimento de cédulas e até de urnas, como lembrou a professora aposentada da Universidade de Brasília, Jodete Amorim, que chegou a trabalhar como mesária e fiscal.
2: Com edição de Paula Groba e trabalhos técnicos de João Lira, o Jornal do Senado fica por aqui. Acompanhe agora as notícias da Câmara dos Deputados. Boa noite.
1: Boa noite e até amanhã.
16: Jornal Câmara dos Deputados. Deputados reconhecem profissão de trabalhador em refeições coletivas.
17: Câmara cria homenagens para destaques na ciência e no meio ambiente.
16: Bancada ligada à segurança pública pede a redução da maioridade penal.
18: Boa noite. Alberto Fraga, do PL do Distrito Federal, cobra do Senado a votação de propostas de segurança pública aprovadas pela Câmara. O deputado cita caso recente de violência sexual contra crianças para defender a redução da maioridade penal em crimes graves.
19: Alberto Fraga também pede avanço de proposta que obriga o Estado a avisar mulheres sobre a saída da prisão de ex-companheiros que representem ameaça. Ele afirma que o Congresso precisa dar prioridade a medidas capazes de enfrentar a violência e proteger possíveis vítimas.
18: Maurício Marcon, do PL do Rio Grande do Sul, critica o veto do Executivo, artigo de projeto que aumentava a pena para roubo seguido de lesão grave para 16 a 24 anos. Ele afirma que a punição mais severa é necessária para crimes que deixam vítimas com sequelas permanentes.
19: Maurício Marcon também defende a redução da maioridade penal em casos de crimes graves cometidos por adolescentes. Ele sustenta que o Congresso deve priorizar medidas de segurança pública, especialmente diante de casos recentes de violência contra crianças.
18: Para Zé Trovão, do PL de Santa Catarina, é preciso reduzir a maioridade, com o argumento de que a legislação atual favorece a impunidade. Na visão do deputado, crimes graves cometidos por menores exigem resposta mais dura do Congresso Nacional.
19: O parlamentar também critica o governo e outros setores políticos por, segundo ele, não darem a devida atenção ao caso. Zé Trovão acredita que a falta de posicionamento reforça a sensação de insegurança e evidencia a necessidade de mudanças na legislação penal.
18: Coronel Crisóstomo, do PL de Rondônia, defende a redução da maioridade penal como medida urgente para combater crimes graves. Ele argumenta que casos de violência envolvendo menores exigem resposta mais rigorosa do Congresso.
19: O deputado afirma que a proposta é necessária para proteger a população e evitar novos crimes, cobrando ação imediata dos parlamentares. Coronel Crisóstomo afirma que a mudança na legislação é essencial diante do aumento da criminalidade e da sensação de impunidade.
18: Sargento Gonçalves, do PL do Rio Grande do Norte, é favorável à redução da maioridade penal, argumentando que a medida é necessária para combater a impunidade. Segundo ele, crimes cometidos por menores têm gerado insegurança e exigem uma resposta mais rigorosa do Estado.
19: O deputado também critica a falta de posicionamento de setores políticos sobre casos de violência e afirma que há pressão popular pela mudança na legislação. Para Sargento Gonçalves, o Congresso deve avançar no tema e dar uma resposta à sociedade.
18: A redução da maioridade penal é uma das pautas defendidas por Dr. Zacarias Calil, do MDB de Goiás. O parlamentar cita dados sobre estupros coletivos contra crianças e adolescentes e afirma que o aumento desses crimes exige resposta mais rigorosa do Estado brasileiro.
19: Dr. Zacarias Calil também cobra o endurecimento das penas para crimes sexuais contra menores e para a divulgação de imagens criminosas nas redes sociais. Ele pede ainda o fortalecimento da rede de proteção à infância, com apoio psicológico às vítimas e assistência às famílias.
18: Juliana Cardoso, do PT de São Paulo, apoia o avanço de propostas de combate à violência contra a mulher e pede a criminalização da misoginia. Segundo a parlamentar, mulheres seguem enfrentando diariamente agressões, discursos de ódio e feminicídio.
19: Juliana Cardoso menciona projetos de autodefesa, afirmando que iniciativas desse tipo ajudam mulheres em situações de vulnerabilidade. Para a deputada, porém, a proteção efetiva depende de políticas públicas e de leis mais rígidas contra a violência e a discriminação.
16: Justiça.
18: Jandira Fegali, do PCdoB do Rio de Janeiro, contesta procedimento adotado pelo Congresso em sessão que derrubou o veto presidencial ao chamado PL da dosimetria. A deputada considera irregular o fatiamento de um veto integral.
19: Jandira Fegali anuncia que parlamentares vão recorrer ao STF para tentar anular a sessão. Ela argumenta que a redução de penas para condenados por crimes contra o Estado Democrático de Direito funciona como uma forma indireta de anistia aos envolvidos nos atos de 8 de janeiro.
18: Bia Kicis, do PL do Distrito Federal, critica parlamentares que recorreram ao STF contra a derrubada do veto à lei da dosimetria. A deputada afirma que a votação do Congresso deve ser respeitada por representar decisão legítima do Poder Legislativo.
19: Bia Kicis também contesta a classificação de manifestantes condenados pelos atos de 8 de janeiro como golpistas. Ela argumenta que a revisão das penas busca corrigir possíveis excessos da justiça.
18: Érica Cocai, do PT do Distrito Federal, critica a condução da votação sobre a dosimetria, afirmando que houve violação da Constituição e defende o direito de recorrer ao Supremo Tribunal Federal. Ela alega que a medida favorece criminosos e compromete a segurança jurídica.
19: Érica Cocai também associa o debate a episódios ligados a ataques às instituições, acusando adversários de incoerência ao defenderem mudanças legais. Para ela, a polarização atual reflete a disputa entre a preservação da democracia e ações que, segundo avalia, colocam o sistema em risco.
16: Saúde.
18: Comissão de Saúde aprova prioridade no atendimento para pessoas com doenças graves. A repórter Sofia Peçanha tem os detalhes.
20: A Comissão de Saúde da Câmara dos Deputados aprovou o projeto que garante atendimento prioritário para pessoas com doenças graves em locais públicos e privados, como bancos, repartições públicas e concessionárias de serviços. Atualmente, a lei já dá prioridade para idosos, pessoas com deficiência, gestantes, lactantes, pessoas com criança de colo e obesos. Com a alteração da lei de atendimento prioritário, os pacientes com doenças graves também passam a ter esse direito. Durante a votação na comissão, o relator, o deputado Célio Silveira, do MDB de Goiás, destacou o objetivo central do projeto.
21: A gente priorizar as pessoas que têm doenças graves no rol das prioridades, porque normalmente essas pessoas não têm a atenção necessária. E com esse projeto de lei aí sendo aprovado, elas vão ter prioridades aí para que tenham um atendimento especializado mais rápido e para que tenham mais atenção do poder público.
20: O texto aprovado inclui pacientes com doenças graves como esclerose múltipla, doença de Parkinson, cardiopatia grave e hanseníase, além de outras enfermidades consideradas graves por avaliação médica. O texto final reuniu outros 22 projetos que estavam sendo analisados em conjunto e que citavam várias doenças consideradas graves. Por isso, o relator fez uma mudança. Em vez de manter uma lista fixa de doenças na lei, ele propõe que a legislação trate de forma mais geral as pessoas com doenças graves e dores crônicas. A definição detalhada de quais doenças entram nessa classificação ficaria a cargo de uma regulamentação. O deputado Célio Silveira destacou que a medida busca garantir mais dignidade e um atendimento mais humanizado para esses pacientes.
21: E nós queremos dar apoio para essas pessoas, para que elas tenham prioridade no atendimento, para que elas tenham prioridade na medicação, no tratamento medicamentoso, porque isso com certeza vai ajudar milhões e milhões de brasileiros que hoje não têm esse atendimento prioritário.
20: O autor do projeto, o deputado Felipe Carreiras, do PSB de Pernambuco, argumenta que o atendimento prioritário consiste em serviços individualizados que assegurem tratamento diferenciado e atendimento imediato. Agora, a proposta que dá prioridade de atendimento a pessoas com doenças graves aguarda análise da Comissão de Constituição e Justiça. Da Rádio Câmara de Brasília, Sofia Peçanha.
16: Direitos Humanos.
19: Tiago Dimas, do Podemos, parabeniza o trabalho da Associação de Pais, Profissionais e Amigos de Pessoas Atípicas de Araguatins, no norte de Tocantins. Ele conta que a iniciativa reúne profissionais e voluntários em ações de acompanhamento terapêutico.
18: Tiago Dimas também defende políticas públicas permanentes e o envio de recursos federais para apoiar instituições voltadas à inclusão. Ele afirma que o fortalecimento dessas iniciativas é essencial para ampliar o acesso a terapias e melhorar a qualidade de vida das famílias atendidas.
19: Maria Raiz, do PSB de Pernambuco, comemora o avanço de projeto de sua autoria que estabelece a sobrecarga de quem tem a guarda de filho menor de idade e a comprovação do abandono afetivo por parte do genitor ausente como critérios para fixar o valor da pensão alimentícia.
22: A gente sabe da sobrecarga das mulheres e até de alguns homens quando são abandonados pelos seus companheiros e companheiras, pais ou mães dos seus filhos, que ficam assim com a carga maior, com a educação, com a saúde, com o lazer dos seus filhos. Então, a partir do momento que o genitor abandonar o seu filho, terá que garantir uma pensão maior para que ele possa sobreviver de forma mais condizente com a sua realidade.
18: A medida, segundo Maria Reis, busca tornar mais justa a divisão de responsabilidades. O texto, no entanto, mantém o critério de observar as necessidades do filho e as possibilidades financeiras do genitor alimentante. O projeto agora segue para análise do Senado.
16: Ciência e tecnologia.
19: Câmara cria prêmios para homenagear pesquisadores ou instituições de destaque na ciência e no meio ambiente. O repórter Marcelo Larcher nos conta mais sobre as premiações.
23: A Câmara dos Deputados aprovou a criação de dois prêmios, um para homenagear pessoas e empresas de destaque na área de ciência e tecnologia e outro para reconhecer boas práticas de desenvolvimento sustentável. O prêmio dedicado à ciência e inovação recebeu o nome de César Lattes, físico e matemático brasileiro de renome mundial, conhecido por ter participado da descoberta de uma partícula subatômica chamada meson pi, importante para o conhecimento nuclear. O prêmio César Lattes será destinado a empresas e pesquisadores com atuação de destaque em ciência, tecnologia e inovação. Serão até 5 homenageados por ano, escolhidos pela Comissão de Ciência, Tecnologia e Inovação da Câmara. O prêmio é concedido desde 2021 pela comissão. Com a aprovação do projeto apresentado pelos deputados Márcio Gerri, do PCdoB do Maranhão, e Geraldo Rezende, do União do Mato Grosso do Sul, passa a ser um reconhecimento oficial da Câmara a pessoas e entidades que contribuem para o desenvolvimento da ciência, da tecnologia e da inovação no Brasil. O relator da proposta foi o deputado Inácio Arruda, do PCdoB do Ceará.
24: Ao homenagear a figura de Lattes, o projeto torna perene uma premiação que representa um marco simbólico e institucional na valorização da ciência brasileira, por meio da associação do prêmio ao nome de um dos mais brilhantes pesquisadores da história do país. É oportuno lembrar que Lattes é uma das figuras mais emblemáticas da história da ciência do Brasil, tendo desempenhado um papel central na inserção do país no cenário científico internacional e na consolidação das nossas instituições de pesquisa.
23: Também foi aprovado o Prêmio Câmara Ambiental de Desenvolvimento Sustentável, que vai reconhecer até 15 pessoas ou organizações por ano por projetos na área de meio ambiente. Da Rádio Câmara de Brasília, com informações de Antônio Vital, Marcelo Larcher.
0: Desenvolvimento Regional.
18: Após 13 anos, o STF volta a analisar mudanças na lei dos royalties de petróleo. Rosângela Gomes, do Republicanos, defende a manutenção da atual partilha para o Rio de Janeiro, alegando que a Constituição garante o recurso para compensar os danos ambientais decorrentes da extração.
19: A legisladora lembra que o Estado já enfrenta dívidas altas e não pode perder mais receitas. Rosângela Gomes reforça que, apesar de entender a importância da partilha com o restante do país, a verba advinda dos royalties é vital para a saúde, educação e segurança do povo fluminense.
18: Paulo Lemos, do PT, parabeniza 5 municípios do Amapá que fizeram aniversário em 1º de maio. Ao citar a vocação econômica de cada um deles, o deputado destaca a importância da parceria entre o governo estadual e a bancada federal na transformação da realidade da população.
19: Paulo Lemos fala da produção agrícola e das belezas naturais de Porto Grande, que completou 34 anos, da mineração em Pedra Branca do Amapari, da criação de búfalos em Cutias do Araguari, da produção de pescados em Pacuúba e da localização estratégica de Itaubal, todas com 32 anos.
18: Agostinho Ribeiro, do PP, cita investimentos em obras de abastecimento de água no interior de Sergipe, com a inauguração de estações de tratamento e adutoras em municípios do Alto Sertão. Ele conta que as ações ampliam o acesso à água para milhares de famílias da região.
19: Agostinho Ribeiro lembra que os investimentos em infraestrutura hídrica fortalecem a produção agrícola, geram empregos e promovem desenvolvimento no sertão sergipano. Ele defende obras estruturantes como alternativa para melhorar a qualidade de vida da população nordestina.
0: Trabalho.
18: Alfredinho, do PT de São Paulo, comemora a definição de uma data final para a votação do relatório da Comissão Especial sobre o fim da escala 6x1. Ele sustenta que a redução da jornada vai gerar oportunidades de trabalho e que os empresários vão se adaptar bem às mudanças.
19: Sobre o risco de demissões, Alfredinho pondera que o desemprego resulta mais da automação e da robotização da produção do que de direitos trabalhistas e cita exemplos de países que mantiveram o crescimento econômico depois da redução da carga horária de trabalho.
0: Votação.
18: Câmara aprova projeto que regulamenta a profissão de trabalhador em refeições coletivas. O repórter Antônio Vital tem as informações.
3: A Câmara dos Deputados aprovou o projeto que regulamenta a profissão de trabalhadores em refeições coletivas. Esse profissional atua na produção, manipulação e distribuição de refeições em grande escala para empresas em ambiente não comercial, ou seja, não são aqueles que trabalham em restaurantes, mas sim no preparo de alimentos em escolas, hospitais e até em fábricas, ou seja, todos os lugares com refeitórios com capacidade para atender grande número de pessoas. Segundo a Associação Brasileira de Empresas de Refeições Coletivas, o setor emprega quase 300 mil pessoas e em 2025 forneceu mais de 40 milhões de refeições por dia. O texto aprovado trata de piso salarial, jornada de trabalho, adicionais de insalubridade e periculosidade, bem como de aposentadoria especial. O projeto remete essas definições para livre negociação entre patrões e empregados por meio de convenção ou acordo coletivo e para o que determina a legislação trabalhista. Deixa claro, por exemplo, que a jornada seguirá regras da Consolidação das Leis do Trabalho, a CLT, com possibilidade de jornadas diferenciadas e escalas de revezamento por negociação coletiva. E adicional de insalubridade ou periculosidade só em casos comprovados de más condições de trabalho, como explicou o relator da proposta em plenário, deputado João Carlos, do Republicanos do Amazonas.
4: Preserva-se nesse sentido a conformação constitucional da livre iniciativa e da autonomia privada coletiva, com especial destaque para o papel da negociação coletiva. No que se refere à aposentadoria especial, o substitutivo mantém alinhamento com a legislação previdenciária, deixando expresso que eventual o reconhecimento do direito depende da efetiva exposição a agentes nocivos e do cumprimento dos requisitos legais e técnicos pertinentes.
3: O texto aprovado também prevê aposentadoria especial para segurados do regime geral de previdência social, desde que haja exposição habitual e permanente a agentes nocivos. Os profissionais de refeições coletivas também são aqueles que trabalham em cozinhas industriais, comunitárias, beneficentes e até em lugares como navios. O projeto que regulamenta essa profissão seguiu para análise do Senado. Da Rádio Câmara de Brasília, Antônio Vital.
0: Economia.
19: Luiz Carlos Sauli, do Podemos do Paraná, é favorável ao programa Desenrola 2 do governo federal, mas acredita ser insuficiente se não houver o enfrentamento da cobrança de juros abusivos. Ele orienta as famílias a só aceitarem renegociações com descontos acima de 90%.
18: Segundo o deputado, a dívida de milhões de brasileiros é formada quase totalmente por juros, já que muitas vezes o valor principal é quitado nas primeiras parcelas. Para Luiz Carlos Sauli, o governo também é vítima dos juros, o que o impede de formar caixa para quitar a dívida com rentistas.
19: Sanderson, do PL do Rio Grande do Sul, apresentou um projeto para criar o Programa Nacional de Renegociação de Dívida das Famílias, com uso de 100% do FGTS para quitação de débitos. Para ele, o Desenrola 2 é insuficiente para enfrentar o endividamento da população.
18: Segundo Sanderson, além de facilitar pagamentos, a proposta foca em educação financeira para evitar novas dívidas. Ele acentua ainda que o projeto desburocratiza a limpeza do nome do consumidor, facilitando sua volta ao sistema de crédito sem constrangimentos.
19: Vermelho, do PL do Paraná, destaca a importância do projeto que amplia de 81 mil para 130 mil reais o teto de faturamento do microempreendedor individual. Segundo ele, a proposta corrige a defasagem do limite atual e beneficia milhões de trabalhadores informais que atuam como pequenos prestadores de serviço.
5: Nós estamos em 2026 e é claro que já estamos atrasados na atualização do valor de faturamento para o microempreendedor individual. Muitas pessoas usam o MEI. É o mecânico, é o corretor, é a manicure, é a cabeleireira, é o prestador de serviço esporádico, o pintor, o encanador, aquele cara que vem te atender na residência. Ele não é um cara fichado.
18: Vermelho também informa que a comissão especial foi instalada para analisar a proposta, defendendo a tramitação rápida do texto. A ideia, segundo o deputado, é atender a demanda dos empreendedores e permitir que a matéria siga o quanto antes para a sanção.
19: Termina agora o Jornal Câmara dos Deputados, com trabalhos técnicos de Everson Urani e apresentação de Márcio Aquilissardi e José Carlos Andrade. Uma ótima noite para você.
18: Você fica com as notícias do Tribunal de Contas da União. Boa noite.
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0: volta aqui na Mix e a partir de agora tem o Baú da Mix. Uma hora daquela viagem musical pelos anos 80, 90 e 2000, aquelas músicas que marcaram festas, romances, viagens e momentos inesquecíveis. 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A gente abre aqui o Baú da Mix com esse som que é muito legal. New Radicals.
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Mix 10:22 aqui na Mix, a música não para, Pearl Jam Black no baú da Mix pra gente matar saudades. 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

0: 10h44, você ouviu aqui o som do YouTube, Welcome no Baú da Mix. 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O baú segue por aqui na Mix e agora tem Nio.
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0: Fechando o baú de hoje com Seal, Kiss from a Rose. Valeu todo mundo que participou. Vamos liberar agora aquele fone de ouvido Aiva. E quem tá levando esse fone pra casa, parabéns pra você. Alexandre Bispo, final do fone 1414. Aí, Alexandre, se deu bem, parabéns. Aguarde que a equipe da Mix vai entrar em contato contigo, tá? Acabou aqui.
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0: Mix 118, excelente fim de noite pra você. De segunda-feira, tamo de volta aqui na Mix com Mix Acústico. E a gente vai abrir com Charlie Brown Jr., Lugar ao Sol.
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1: Mix 11:26, Alanis Morissette, Learn, fechando aqui o Mix Acústico desta segunda-feira.
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0: Mix, meia-noite, Jota Quest acendo o farol.
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0: Mix 6:02, tá no ar o No Break e a gente começa com One Republic.
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Mix, meia-noite, 21, Maroon 5, Don't Wanna Know, aqui no No Break. 2 horas de música sem parar, rolando aqui pela rede Mix de rádio pra todo o país, nesta madrugada já de terça-feira. 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

0: Mix meia-noite 43 e o Creed with Arms Wide Open aqui no No Break. 2 horas de música direto, sem nenhum intervalo comercial pela rede Mix de rádio para todo o país. 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Tudo isso tá lá no Insta da Mix, arroba Rádio Mix FM. Segue.
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0: Mix 1:44, The Verve Bittersweet Symphony aqui no No Break. 2 horas de música direto sem nenhum intervalo comercial. Você pensa que acabou, que nada, continua. Agora tem Ted Swims.
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0: faltando um minuto para as duas, fechando aqui o No Break Dua Lipa, Don't Start Now.
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1: Mix, se prepara, agora tem Super Mix. A gente vai conferir uma atrás da outra. Só música legal, só música boa. Então aumente o volume nesta madrugada. Tá no ar, mais um.
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1: Mix, tá rolando por aqui só música legal, então continua por aí curtindo. Este é o Super Mix.
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1: Mix, e essa é a hora em que a gente dá um plus na programação. É o Super Mix trazendo muita música legal. Essa edição acabou, mas fica ligado, fica ligada, que a qualquer momento estamos de volta.
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4: Pergunta do Kaique, de São Paulo. A minha namorada quer que a gente só vá em restaurante caro e compre roupa de marca pra postar no Instagram. Eu ganho 3 mil e não tô aguentando o ritmo, não. Como falar de dinheiro sem ela achar que eu sou um fracassado?
5: Kaique, antes de te responder, eu preciso eu te fazer uma pergunta. A sua namorada sabe que você ganha 3 mil por mês? Ou ela acha que você ganha bem mais que isso? A resposta muda todo o jogo, porque se você é o tipo de cara que ganha pouco, mas finge que é rico, sua namorada pode achar que você tem dinheiro pra caramba e por isso ela fica querendo gastar. Mas se a sua namorada sabe que você ganha só 3 mil e ainda assim quer gastar com coisa cara, aí é ela que tá sendo sem noção. Então, de uma forma ou de outra, a gente entra num dos assuntos mais importantes de um relacionamento, que é a clareza e a transparência na comunicação, tá? Tem pesquisa hoje que fala que a maior causa de divórcio são os problemas de comunicação entre o casal e a segunda maior causa são os desentendimentos financeiros. Então, se você realmente vê futuro nesse teu namoro, vocês precisam alinhar esses dois pontos, tanto a comunicação quanto a organização financeira, tá? Estuda sobre isso para você poder ajudar a sua namorada a entender sobre planejamento, organização financeira. Se vocês veem um futuro brilhante pela frente, já começa a se organizar agora para os planos futuros, mas tudo tem que ser alinhado na comunicação, principalmente se vocês querem viver por muitos anos juntos.
6: Se você tiver alguma dúvida, manda uma mensagem pra gente no WhatsApp da Mix, 11 98340 8000, e me segue nas redes sociais Primo Pobre no YouTube e @ Eduardo Fieldberg no Instagram.
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0: Bom dia, Alagoas! Bom dia a você que já tá ligadinho na Rádio Mix. Uma terça-feira abençoada para todos nós. Você que já está ligado com a gente logo cedo, tá começando mais uma jornada aí na sua manhã. Aqui é assim, né? A gente já começa com muita informação no estúdio mesmo, mas em boa companhia, com música boa, porque você já sabe, antes do Jornal da Mix começar, você fica sempre com um mix aí especial da sua 98.3. Papo leve a partir de agora, hein? Faz parte já das suas manhãs, então você já sabe, já conhece como a gente inicia. Lembrando de dar o bom dia aqui para toda a equipe do Jornal da Mix. Kel San, na mesa de operações. Bom dia, Kel.
1: Bom dia.
0: Ele gritou aqui, né? Bom dia, Vaninha, na produção executiva de estúdio aqui. Na produção do Jornal da Mix, Ana Cláudia Almeida. Na técnica, Rafael Ferreira. Na redação, Rogério Costa, trazendo também informação, somando com as suas manhãs. Coordenação de jornalismo é de Jonatas Maresia. Já queria começar cumprimentando neste dia 12 de maio, desejando um dia produtivo de paz, de saúde, de boas notícias. Vocês que estão saindo aí do trabalho, que estão pegando a estrada, organizando a rotina, abrindo o comércio também ou entrando no plantão, seja como for a sua manhã, já está no trânsito. Muito bom dia, chega com a gente, fica junto. E o dia de hoje merece um destaque. Hoje é o dia da enfermagem, vocês sabiam disso? Dia do enfermeiro, dia de dizer assim, parabéns por toda a dedicação, pela missão de vida que todos esses profissionais têm ao longo de tantos anos. Uma data dedicada, portanto, aos enfermeiros que fazem da dedicação uma missão de vida, cuidar do próximo. Então, cuidem-se também, especialmente no dia de hoje, sintam-se lembrados e valorizados. Fica aqui o nosso abraço carinhoso, respeitoso, com todo carinho, todo amor para os enfermeiros e enfermeiras de Alagoas, os profissionais que são presentes em todos os momentos mais difíceis e também nos mais felizes, né? Levando cuidado, levando acolhimento, atenção, humanidade para milhares de pessoas todos os dias. Nosso reconhecimento, então, para todos esses profissionais. E a partir de agora, a gente começa o Jornal da Mix, muito bem informado, dando bom dia para ele, meu parceiro das manhãs, Marcos Rodrigues. Bom dia para você.
2: Bom dia para você, Thaís, e para todos os enfermeiros e enfermeiras, né? Os técnicos de enfermagem que fazem a diferença da recuperação aí de todos e todas, né? Que ali precisam, sejam em casa, para os que trabalham em domicílio, para os que trabalham também em hospitais. Tenho boas histórias, assim, de boa recuperação com a presença dos enfermeiros e das enfermeiras, né? Afinal de contas, são eles que no dia a dia, depois do médico, é o médico que você tem um contato quando opera, quando te dá alta e você é meio grogue, né? Mas quem aguenta a sua chateação ali, os seus medos no dia a dia, são os enfermeiros, né?
0: E as oscilações de humor,
2: né? Na Covid eu lembro bem, assim, eram elas, né? Que obviamente levantavam o astral. Então, parabéns aí para essa categoria tão relevante, tão importante, às vezes em trânsito, saindo de um trabalho, indo para o outro, né? Assim também como outros profissionais de saúde. Mas hoje, rendo aqui minhas homenagens também aos enfermeiros e às enfermeiras. Beijão para vocês, saúde, minha gente. Continuem aí salvando vidas também, ajudando na recuperação, tá? Olha, bom dia para você. Hoje, terça-feira, uma terça-feira estranha, chovendo com sol, um fenômeno, né? É o casamento da raposa, né? Antigamente falava isso, não sei se ainda é assim, né? O casamento de viúva, né? Também fala isso, mas estava uma chuva forte de um lado e o sol começando a brilhar também na orla da capital alagoana. Que a sua terça-feira seja iluminada, né? E que você possa vencer também esse dia tão importante na minha, na sua, nas nossas vidas. A boa notícia de hoje é que o Jornal da Mix está no ar!
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0: Entre os destaques de hoje, apesar dessa mistura, né, esse tempo aí com chuva e sol, Alagoas está em alerta para chuvas intensas até amanhã e os rios seguem em níveis elevados.
2: Cidade Universitária registra 71 dias sem homicídios em Maceió.
0: Na Jatiúca, motorista por aplicativo, escuta essa, hein, recusa uma corrida, é alvo de tiro e escapa por pouco. A gente conta em detalhes daqui a pouquinho.
2: Suspeito de furto de motocicleta é flagrado por câmeras de segurança na Pajuçara.
0: Vamos trazer informação sobre a Mega Sena. Você é de fazer uma fezinha? Pois bem, sorteios da Mega Sena são suspensos por uma semana. A gente conta já já o motivo.
2: Copa do Mundo. Pré-lista de Ancelotti para a Copa tem Neymar e Pedro. E Estevão está ausente.
0: Tem notícia aqui da política e da Procuradoria-Geral da República pedindo a condenação de Eduardo Bolsonaro por coação a ministros do STF.
2: Ciro Gomes liga para Écio e confirma que será candidato a governador. Presidente, I don't know.
0: Com essas e outras notícias, o Jornal da Mix está só começando. Vamos juntos.
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0: Vamos à previsão do tempo para esta terça-feira, dia 12 de maio. Nesse momento, Maceió, região metropolitana, acorda com 26 graus, mas a possibilidade de mudar o tempo é grande, viu? Mais de 80% de probabilidade de chuva para esta terça-feira. O tempo já amanheceu com bastante chuva em alguns pontos da região metropolitana, cidades do litoral, mas também agora já dá sinais de que o sol pede espaço. Então, a terça, em geral, com o tempo bastante instável em várias regiões, aquela chuva mais concentrada em alguns pontos da capital, principalmente na região da parte alta, descendo agora já nas primeiras horinhas da manhã, também para a orla da capital, encharcando o solo e criando pontos de alagamento em algumas avenidas, aumentando também a atenção para as áreas de risco. Por volta das 6 horas da manhã, o céu, portanto, em Maceió é uma mistura de nuvens com espaços de céu mais aberto, com o sol aparecendo entre nuvens. Mas apesar dessas pequenas aberturas, vou te contar, hein? Ao longo do dia tem muita possibilidade de pancadas de chuva, principalmente nas regiões do litoral e da Zona da Mata. A Defesa Civil segue em alerta por causa do acumulado de chuvas dos últimos dias. Os rios continuam em níveis elevados em algumas regiões do estado. Então, a recomendação é atenção nessas áreas de encosta, próximas a barreiras, grotas, regiões de alagamento. Em Maceió, a máxima não deve passar de 29 graus. No Agreste Sertão, o sol aparece com mais força em alguns períodos, mas também a chance de chover. Então, se você vai sair de casa, procura se prevenir, porque pode mudar o tempo a qualquer hora. 6h14 agora.
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2: Muito bem, 6h14. Thaís, abri o Google aqui, o Google Maps, apareceu um alerta laranja indicando chuva intensa em Pernambuco, Paraíba e Rio Grande do Norte. É isso mesmo, né? E também Alagoas, né?
0: Os estados vizinhos já estão com atenção para chuvas intensas desde o início, desde o final de semana, mas ontem Pernambuco já estava recebendo muita água, viu, Marcos?
2: Foi atualizado aqui 20 horas atrás, né? Então, quando eu abri, como ele sabe aqui, o computador inteligente, né? Sabe que eu vou abrir, aí continua aqui com essa mensagem. Então, confirmando aí os estados vizinhos, aqui teve essa pancada de chuva misturada com sol, né? Pista molhada em alguns pontos da capital lagoana. Nesse momento, quem vem da parte alta da cidade, Avenida Durval de Góes Monteiro, tem trânsito moderado leve, né? Significa dizer, muitos carros circulando, mas sem congestionamento. Então, tem que ter atenção, principalmente você, motorista, que circula ao lado de motocicletas, né? Os ciclistas aí também, que vêm pela ciclovia, mas tem os momentos de cruzamento. Quase eu presenciava um atropelamento hoje, porque quando começou a chover mais forte, alguns jovens, né, apareceram de uma hora para outra com um sinal verde, na virada do vermelho para o verde, atravessando a pista. E numa das faixas já vinha motocicletas ali, todos embalados, né, para também se livrar um pouco da chuva. Então, cuidado, minha gente, 3-4 minutos de espera no semáforo faz a diferença na minha, na sua, na vida de todos nós, né? Então tem que ter cuidado. Avenida do Valdo Góes Monteiro, no final aqui do percurso, curva do Canaã Santo Amaro, tranquilidade para quem segue para Fernandes Lima, pela Fernandes Lima também, em direção à região central, tá? O trânsito é moderado, leve, muito bom nesse momento para você que transita aí na capital lagoana. Vice-pressa, Avenida Menino Marcelo, também tem tem trânsito moderado leve, a do Antares até a Serraria, tá? Para quem sai ali do Complexo Habitacional Benedito Mendes. Já a L101 Sul e também a L101 Norte, ambas apresentam boa fluidez, faixa verde predominando nesse momento, mas saia cedo, porque daqui a pouco o trânsito também muda nessa região. Agora 6:16.
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0: Gente, trazer uma informação aqui do que aconteceu na Jatiúca. A gente já está sabendo dessa história, uma tentativa de homicídio, porque simplesmente o motorista pro aplicativo disse assim, olha, eu não vou fazer essa corrida. Agora imagina, você pede ali o seu Uber, o motorista chega e ele escapa por pouco de uma tentativa de assassinato, de homicídio. O cara é recebido com um tiro, meu amigo, é isso mesmo. O trabalhador foi alvo de um disparo de arma de fogo porque se recusou a iniciar uma corrida com um passageiro visivelmente embriagado. Então, em primeiro lugar, tá a segurança do motorista, né, obviamente. Isso aconteceu na Avenida Doutor Antônio Gomes de Barros, aqui, a avenida que a gente conhece como a Amélia Rosa, lá na Jatiúca, bastante conhecida pelos bares na região da Orla Marítima. Esse tiro atingiu o porta-mala ainda do carro, atravessou a lataria, perfurou o banco traseiro, só parou na porta do passageiro. Meu amigo, imagina o que esse cara não escapou, né? Que esse motorista não escapou. Apesar da violência, ninguém se feriu, escapou mesmo. As marcas deixadas pela bala revelam realmente uma gravidade absurda desse ataque. O projétil entrou pela parte traseira do veículo, gente. Passou por dentro do carro todo e parou a poucos centímetros de onde o motorista estava sentado na hora do disparo. Imagina o susto. Livramento, né? Eu não vejo outra palavra senão livramento. E o pior, não sei se é o pior, mas a gente fica imaginando, né? Algo acontece assim, sempre tem alguma discussão, sempre tem alguma agressão, verbal mesmo que seja. Não teve nada, meu amigo. Não teve discussão, não teve agressão, não teve nada. O cara simplesmente atirou porque o motorista não quis levar ele para casa. Agora, o que esse cara estava fazendo com uma arma?
2: Ele é policial. É policial. Agora, né? Não se sabe se da ativa ou da reserva. E estava completamente alcoolizado, o rapaz no seu BID de novinho, começando ali mais um dia de trabalho e preocupado, né, com levar uma vomitada dentro do carro. Desculpe a palavra, mas foi isso que ele alegou na entrevista ao ser...
0: Mesmo assim, né,
2: ao recusar para a esposa lá desse monstro, né? E aí, resultado, ao comunicar, ele notou que tinha uma coisa errada, percebeu que a mulher estava ali conversando demais com o cara sem entrar no carro, e aí quando ela disse, olha, ele não quer entrar com medo de você vomitar no carro. Aí, a partir disso, ele foi, pegou uma arma, chegou a apontar, ela afastou ele, né? A mulher se jogou na frente para afastá-lo, todo mundo no entorno do bar vendo ele armado, mandando o motorista ir embora, só que a porta do carro estava aberta. Se ele saísse, poderia bater em outros carros e danificar o dele, né? E aí, resultado, ele desceu para fechar a porta do carro e quando entrou, só ouviu o disparo. Agora, isso a poucos centímetros do corpo dele, tá certo? Justamente na região da coluna, danificou o carro do rapaz, furou a lataria, perfurou o banco, além do susto total. Então, realmente, essa é a situação que os motoristas por aplicativo aqui enfrentam, né? E você pode ajudar a localizar essa figura, não é? A família tá precisando aí das imagens de câmera, né, para chegar até ele e, consequentemente, ter as responsabilidades colocadas aí à prova, o que é fundamental, Thaís.
0: A gente questiona assim, ah, é policial, é por isso que ele estava armado. Tudo bem, a gente sabe da necessidade da autorização que todo policial tem de andar armado, mas que responsabilidade esse cara tem, né? Esse cara mesmo, porque o cara atirar assim gratuitamente, policial faz parte, integra a segurança pública, é da reserva, da ativa, isso é algo que precisa ter de resposta, Marcos. Porque já pensou se todo policial, seja ele da reserva ou da ativa, saísse para o seu momento de lazer, se estressasse com alguém e atirasse? Já pensou algo nesse nível, como não estaríamos em...
2: Agora veja só, e aí é onde os colegas, né, que são civis e que curtem armas, né, e obviamente defendem o direito de uso de arma. É, se você tem uma pessoa que teoricamente teve um preparo para utilizar arma de fogo e utiliza desse modo, imagina o cidadão comum, tá certo? Que obviamente pode se envolver em discussão de trânsito, futebol, essa polarização política que não tem fim, entendeu? E de repente tá todo mundo com arma na mão. Então é por isso que eu fico preocupado em relação a isso. Não, mas tem treinamento e tal. Eu sei, gente, mas o treinamento vai deixar a pessoa mais apurada para atirar melhor. Necessariamente não é psicologicamente, pois nem psiquiatricamente, né? E essa coisa do álcool, né?
0: Mexe
2: transforma
0: tudo,
2: os homens, né, assim, numa situação, se acha o super-homem, se acha acima da lei, né? E agora a gente tem que ajudar esse motorista por aplicativo. A região onde aconteceu esse incidente é muito bem monitorada e a polícia está investigando, precisa aí dessas imagens para chegar até essa pessoa. Ela não dá para conviver em sociedade, isso é certo.
0: Agora, que é fácil localizar, é porque eles pediram o aplicativo, né? Pelo aplicativo. Então tem os dados ali, né? É fácil localizar ele ou a esposa. Deve ter sido um dos dois que pediu a viagem no aplicativo. Então tá tudo ali, guardado, registrado. Não é difícil. Então a gente deixa aqui o registro dessa infeliz ocorrência que, felizmente, vamos tratar assim.
2: Nossa solidariedade, né, é um motorista
0: por aplicativo. Felizmente não aconteceu,
2: né,
0: o pior. Nossa solidariedade, com certeza, Marcos. É isso. 6h22. Vamos fazer um rápido intervalo, tem recadinho, né, Marcos?
2: É meu, né? É meu. Depois que você ouviu isso, cuide do seu coração, né? Pra você viver melhor, acompanhar a Copa do Mundo com o Neymar no banco, hein? Batendo palmas aí. 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

0: Pobre. Pergunta do Kaique, de São Paulo. A minha namorada quer que a gente só vá em restaurante caro e compre roupa de marca pra postar no Instagram. Eu ganho 3 mil e não tô aguentando o ritmo, não. Como falar de dinheiro sem ela achar que eu sou um fracassado?
1: Kaique, antes de te responder, eu preciso eu te fazer uma pergunta. A sua namorada sabe que você ganha 3 mil por mês? Ou ela acha que você ganha bem mais que isso? A resposta muda todo o jogo, porque se você é o tipo de cara que ganha pouco, mas finge que é rico, sua namorada pode achar que você tem dinheiro pra caramba e por isso ela fica querendo gastar. Mas se a sua namorada sabe que você ganha só 3 mil e ainda assim quer gastar com coisa cara, aí é ela que tá sendo sem noção. Então, de uma forma ou de outra, a gente entra num dos assuntos mais importantes de um relacionamento, que é a clareza e a transparência na comunicação, tá? Tem pesquisa hoje que fala que a maior causa de divórcio são os problemas de comunicação entre o casal e a segunda maior causa são os desentendimentos financeiros. Então, se você realmente vê futuro nesse teu namoro, vocês precisam alinhar esses dois pontos, tanto a comunicação quanto a organização financeira, tá? Estuda sobre isso pra você poder ajudar a sua namorada a entender sobre planejamento, organização financeira. Se vocês veem um futuro brilhante pela frente, já começa a se organizar agora pros planos futuros, mas tudo tem que ser alinhado na comunicação, principalmente se vocês querem viver por muitos anos juntos.
2: Se você tiver alguma dúvida, manda uma mensagem pra gente no WhatsApp da Mix, 11 98340 8000, e me segue nas redes sociais Primo Pobre no YouTube e @EduardoFeldberg no Instagram.
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2: Agora 6 horas e 27 minutos. 6h27, eita, meu Deus do céu.
0: Olha, pode. Definitivamente off, não pode mais dar intervalo aqui.
2: É por isso que o pessoal tá querendo saber o que, é que acontece nos bastidores.
0: Porque você... Gente, ele surta. Ah,
2: não, vamos falar sério, tá, gente? Ó, se você tá circulando pelas ruas da cidade, 981709808, colabore com o Jornal da Mix, que tá difícil, viu? Ó... 981709808. Via Expressa, Avenida Menino Marcelo. Ela aumentou um pouco o fluxo aqui, principalmente sentido Serraria, né? Que é pra onde todo mundo tá migrando, que todo mundo tá acordando, trabalha na parte baixa aí da cidade, né? Aqui também na Avenida Fernandes Lima, depois do cruzamento Rotary Fernandes Lima, aumentou também um pouco o fluxo. Continua fluindo bem, mas já tem mais carros circulando e você tem que ter atenção aí com essa movimentação, tá legal? 6h28.
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0: Segura o riso, Marcos. Eu não sei como ele conseguiu fazer o giro de trânsito aqui, gente. Só pra vocês terem uma...
2: Profissionalismo.
0: Eu admiro. Hora de ficarmos por dentro da política, vai.
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2: Com ele, Arnaldo Ferreira. Buenos dias, Arnaldo.
0: Buenos dias.
2: Tanta alegria, Arnaldo.

0: Arnaldo vem. Vem, Arnaldo. Vai aí, cara. Vai, aperta o clique aí. Não, não é o Arnaldo, não. Não entrou, né? Deixa eu falar aqui de uma notícia muito boa, né? Pra você que tá acompanhando aqui o nosso programa, que é o trabalho estratégico da Polícia Militar lá na parte alta da cidade, né? Essa questão aí que ajudou a reduzir também a violência, o que é muito importante, é muito relevante. Tá muito legal essa informação. Outra notícia que eu tenho aqui pra você é a respeito de câmeras de segurança que flagraram um furto de uma motocicleta modelo Jet 50 de cor cinza e placa RGV 8C76 da Chinerai na manhã de domingo. Acreditem, mesmo com todo o monitoramento ali na região da Pajuçara, a figura teve a coragem de furtar essa motocicleta em plena luz do dia. Foi lá, simplesmente quebrou a trava e conseguiu sair pilotando essa motocicleta. O que eu quero dizer é que a partir desse monitoramento por câmeras, essa pessoa já foi identificada, tá? No momento que ele ataca a motocicleta, ele está com capacete. Mas, obviamente, toda a movimentação de câmeras, você vai fazendo um movimento regressivo, Thaís, e até que chegar a um ponto em que ele foi flagrado sem o capacete. Então já foi identificado, a motocicleta foi localizada aí numa oficina e eu quero destacar aqui o papel da segurança pública, que graças a esse vídeo monitoramento que acontece na orla da capital e em outras áreas aqui também da nossa cidade, foi possível identificar essa figura. Então, você que é bandido, você que é marginal, é vagabundo, não tem o que fazer e vai obviamente pegar o patrimônio alheio, saiba que aonde tem câmera você vai ser pego, né? E consequentemente o jornalismo vai divulgar sua carinha, a sua família vai ficar envergonhada, né? Ela não é culpada, deu todas as oportunidades para você, mas você é bandido. Então, consequentemente, esse é um recado importante da segurança pública. A área mais monitorada e mais segura da cidade vai sempre identificar quem são os picaretas, os bandidos, os marginais que estão andando por ali. Então, esse é um recado. Se tivesse sem o capacete, a câmera que filmou, ela seria capaz, inclusive, de fazer a identificação facial. Se já tiver histórico de crime, já iria, obviamente, ser abordado por qualquer agente de segurança naquela região. Então, isso é um destaque importante para o trabalho que tem sido feito aqui na nossa capital. 6:31.
1: 6:31, trazer informação aqui dos sorteios da Mega Sena. Você já fez a sua fezinha? Faça, viu, amigo? Porque os jogos vão ser suspensos, os sorteios, na verdade, serão suspensos por uma semana. A loteria voltará com concurso especial de 30 anos, onde o prêmio principal não acumula. Quem joga Mega Sena já conhece, né? A Caixa Econômica Federal anunciou essa medida ontem, alterações no calendário da Mega Sena para a próxima semana, por causa justamente desse concurso especial de 30 anos, 30-10. Os sorteios regulares serão suspensos a partir de domingo, 17 de maio, retornando apenas no domingo seguinte, 24 de maio, com a edição comemorativa, onde o prêmio não acumula. O sorteio especial terá uma bolada estimada em 150 milhões de reais. Pouquinho dinheiro, né? Se ninguém acertar as 6 dezenas sorteadas, o prêmio fica com os sortudos que marcaram 5 dezenas. Se ninguém marcar 5 dezenas, vai ficar com os sortudos das 4 dezenas e assim por diante. Mas sempre tem, né, um sortudo nesse meio aí que acerta. Desde o dia 11 de março de 96, a Mega Sena, sabe quanto a Mega Sena já distribuiu? 17 bilhões de reais em prêmios para milhares de brasileiros. O primeiro sorteio da loteria tinha um prêmio de pouco mais de 1 milhão e 200 mil reais, o equivalente a mais de 10 mil vezes o salário mínimo da época. Não teve vencedor principal, mas 17 apostas acertaram 5 números, ganharam 39 mil reais cada. Ainda, 2016, tiveram 4 acertos, ganharam pouco mais de 300 reais cada. Então, a Mega Sena distribui ali os recursos nesse nível. Como é que você pode apostar? Você pode apostar nas loterias, nos sites, vai na casa lotérica, vai na loteria online, apostas até as 8 horas do dia do sorteio, escolhe de 6 a 20 dezenas por cartela, cada cartela tem 60 dezenas disponíveis para marcação. Então fica essa medida aí anunciada pelo governo, pela Caixa Econômica Federal, sobre essa suspensão. Então você pode jogar, joga ainda, tá? Já faz a sua aposta, mas a partir do próximo domingo está suspenso durante uma semana o sorteio da Mega Sena.
0: É isso aí, né, Thaís? 6:33, quem pode, pode. Vamos jogar, né? Olha, o bairro Cidade Universitária aqui em Maceió registrou 71 dias sem homicídios, tá? Na última segunda-feira, essa conta fechou. A área, ela compreende os conjuntos Eustáquio Gomes, Graciliano Ramos, Village Campestre 1 e 2, Inocop, Jardim Royal e Novo Jardim. Ela é patrulhada pelo 12º Batalhão da Polícia Militar, subordinado ao comando do policiamento da região metropolitana. O período, ele considera ocorrências registradas desde o último dia 2 de março até agora. Rapaz, coisa boa, né? Notícia importante que esse modelo aí continue e até possa vir a ser ampliado, né? E que os moradores desses bairros, sempre que perceber algo ilegal, algo irregular, já aciona também a polícia pelo 181. Além de não registrar homicídios nesse período, ao longo desse ano de 2026, o 12º Batalhão apreendeu 16 armas de fogo e mais de 53 quilos de drogas nessa área de atuação, que compreende os bairros Cidade Universitária e Santos Dumont. Então, parabéns à PM, parabéns aos integrantes do 12º Batalhão, que continuem assim, inclusive ajudando mulheres, né? Questão aí de violência contra a mulher, que é um absurdo, né? O aumento que tem sido registrado. Parabéns, é uma notícia importante aqui também no seu dia. 6:35.
1: Hora da participação do jornalista Mozar Luna. Vem aí o Boletim do Interior.
2: Bom dia, estamos de volta aqui com o Boletim de Integração de hoje, nesta terça-feira, com muitas informações para as prefeituras, principalmente fundo de participação dos municípios na conta das prefeituras, desde a última sexta-feira e com aumento de 8%. Boa e maravilhosa notícia. Tem aqui frota nova para a saúde em Arapiraca, graças ao deputado Daniel Barbosa, com a emenda, será entregue hoje, daqui a pouco, aí em Arapiraca. Tem moradia legal também em Arapiraca, um programa de parceria com o Tribunal de Justiça de Alagoas e também os cartórios e a prefeitura. Tem placa de advertência nas praias de Maragogi e muito mais no Boletim Integração de hoje, com notícias de todos os municípios alagoanos. 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Vamos às informações, vamos lá, gente, olha, fundo de participação dos municípios com 8% de aumento, primeira parcela do mês de abril, o mês começa maravilhoso para as prefeituras, depositado nas contas já, o dinheiro, desde sexta-feira, 9,5 bilhões de reais. Olha, gente, a cada mês, os recursos enviados para as prefeituras ultrapassam, certo? O ano passado. Isso quer dizer que é uma progressão geométrica de recursos nas prefeituras. Eu digo sempre, não falta dinheiro nas prefeituras, falta competência administrativa. Prefeito que reclama que não tem dinheiro é porque ele está mal administrando o dinheiro público. Bom, vamos agora também falar sobre a entrega da nova frota da saúde para Arapiraca. A prefeitura vai receber hoje uma frota de veículos para a saúde. Isso mesmo, é uma iniciativa de uma ação de recursos conseguidos pelo deputado Daniel Barbosa. Isso mesmo, aí, grande entrega hoje, daqui a pouco aí em Arapiraca, tá certo? Olha, e 142 famílias no Jardim das Paineiras em Arapiraca foram beneficiadas pelo programa Moradia Legal, através da regularização de imóveis. É um programa que é desenvolvido pelo Tribunal de Justiça de Alagoas, em parceria com as prefeituras e também o cartório de registro de imóveis. E isso tem possibilitado a milhares de famílias que têm imóveis, certo, que nunca foram regularizados, por situações diversas, até por falta de recursos, a se prever quanto à questão de herança e até garantias para conseguir empréstimo. Então, excelente iniciativa, certo? 142 famílias, a Prefeitura de Arapiraca, junto com o Tribunal de Justiça de Alagoas e o cartório de imóveis. Olha só, merenda escolar em Delmiro Gouveia. Eu peguei os números aqui, fiquei surpreso com a qualidade primeiro da merenda, né? São 16 mil refeições diariamente, gente, que a prefeitura fornece, tá certo? Um investimento que foi feito em 2025 de 5,4 milhões de reais, produtos fresquinhos, acompanhado por nutricionistas, tá certo? Tudo bonito e delicioso aí. Parabéns à gestão da prefeita Ziane Costa. Olha, 62 toneladas de alimentos. Parabéns, tá certo? Bom, em Maragogi, Maragogi, Litoral Norte, a prefeitura de Maragogi realizou um convênio com a Associação Coração Valente, que atende a 350 idosos no município, certo? O prefeito Dani Vasconcelos assinou o convênio e disse que é de grande importância para colaborar e ajudar o idoso de Maragogi. Falar em Maragogi, certa prefeitura começou a colocar placas de advertências e informações a turistas com relação à tábua de maré e orientar, que principalmente nos chamados Caminhos de Moisés, as pessoas não se aventurem a sair, certo? Lá para dentro do mar, nesses bancos de areia que se formam, porque com rapidez eles terminam também. E aí muita gente, já bastantes casos aí a gente viu de afogamento e o Corpo de Bombeiro tem atuado. Então vale aí a iniciativa da Prefeitura de Maragogi. Para concluir, o Senado, através da Comissão de Assuntos Econômicos, que tem na frente da presidência o senador Renan Calheiros, aprovou o projeto de lei para destinar recursos provenientes de multas ambientais para lugares que atendam e socorram animais abandonados. Muito. E o outro programa é com relação ao Fundo Penitenciário Nacional para destinar recursos para capacitação continuada dos servidores do Sistema Penitenciário Nacional e dos policiais penais. Ficamos por aqui, voltamos amanhã.
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0: 6:40, 6:40 para você que acompanha também toda a nossa programação. Intervalo, é isso? Vamos para um rápido intervalo comercial, mas eu quero convidar você, que a gente vai estar falando de um assunto muito importante, vamos estar falando de saúde, tá? A gente vai estar recebendo aqui o Fabrício Ramos, médico urologista, ele já está por aqui, a gente vai falar sobre saúde do homem, né? Os sinais que você não pode ignorar. Então você, hombre, que está nos ouvindo agora, tá certo? Fica ligado que a gente vai falar de assuntos que te interessam, interessam a sua saúde. E você, mulher que está ao lado dele, ouça também para cutucar esse danado aí para ele fazer os exames que tem que fazer. Daqui a pouco, depois do intervalo. Até já!
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4: Diego Barone com mais uma dica pra você e agora pensa num filme impecável. É o Diabo Veste Prada 2 que está em cartaz nos cinemas. Eu amei e o mais interessante dessa continuação é que ela não se apegou apenas à nostalgia e à celebração do passado. Existem motivos relevantes e atuais pra contar uma nova história, sim, que é excelente, além da forma competente em que as personagens foram atualizadas. Nessa nova trama, a protagonista Andy, agora jornalista, acabou de perder o seu emprego e vai parar de novo na revista de moda Runaway, onde trabalhou como assistente da desprezível editora-chefe Miranda. A missão da Andy é salvar a reputação da revista por causa de uma publicação ruim que viralizou nas redes sociais e aqui entra o choque de gerações, muito bem desenvolvido e discutido no filme. Afinal, a revista sofre com vendas baixas e tá com dificuldades de se adaptar à era digital e aqui o longa mexe demais com os sentimentos, principalmente com o medo de ficarmos pra trás, sabe? Olha, é uma produção linda, bem equilibrada, com humor inteligente e algumas alfinetadas. O Diabo Veste Prada 2 em cartaz dos cinemas é sensível, tocante, envolvente, uma delícia de assistir e tem até uma participação surpresa de uma certa cantora pop que a gente tanto ama. Me segue no Instagram para mais, @ Diego Barone no ar. Lá tem o link para o canal Kryptonita no YouTube, onde eu apresento vários conteúdos desse universo.
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0: Rapidamente, informações sobre o trânsito aqui na capital lagoana. Você que tá nos acompanhando aí, ó, tá vindo pela... como é que... Ai, meu Deus, a L101 Norte. Esse Kel desconcentra tudo. A L101 Norte aumentou aqui o fluxo, tá? Para quem vem para a capital. Ah, no trecho de Cruz das Almas, já é possível perceber faixa vermelha. Isso indica que já tem mais retenção ali nos semáforos da região. Pelo menos até a ladeira de acesso ao Jacintinho, a ladeira da UPA, né? Então você, motorista que está passando por aí, fica tranquilo, porque o trânsito está modificando-se em função do aumento do volume. Agora, a Fernandes Lima, ela tem uma observação aqui importante. É que após o encontro da Rotary com Fernandes Lima, o fluxo aumentou muito em direção à Praça do Centenário, tá bom? 6h45.
2: Marcos, tem complemento aqui, hein? Trânsito chamando atenção, pelo menos no radar do Waze, dá uma verificada aí também no Google Maps, na região da BR-316. Tá bem complicado o trânsito ali, já se aproximando de Satuba. Para quem tá vindo a partir do DR até Satuba, trânsito bastante complicado com sinalização de acidente. Não sabemos se é acidente ou...
0: Pode ter sido o tombamento de ontem, porque ontem teve um tombamento de um caminhão, né?
2: Isso.
0: E aí, resultado, esse tombamento desse caminhão acabou prejudicando o trânsito na área. Mas o que você está falando, ele está afetando os dois sentidos, realmente.
2: Os dois sentidos.
0: Tanto para quem está subindo para Maceió, como para quem desce ali a ladeira do Catolé. Aparece sim o carrinho aqui, a indicação de acidente ou carro quebrado.
2: Vamos lá, fica aí o registro, tá passando, vai passar pela BR-316.
0: Estimula o povo aí a mandar mensagem, né? Pelo 981-70-9801. É exatamente no final da curva do Catolé, em frente ao posto de combustível. Pra tá. Você que tá, eu já botei aqui o Street View, ele fez aqui a localização em frente também à região do Catolé. Então você que tá passando por aí pode nos ajudar, seja o nosso ouvinte e repórter. 981-70-9808. 981-70-9808.
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2: Gente, ele já tá ligado no Street View, tá vendo? Como é o nome, Mar?
0: Street View.
2: Tá bom, tá certo. Quem gosta é a teacher, tá? Quando você começa a falar inglês. Já mandou, já interagiu aqui pelo Zap Mix, ela já tá ligada, viu? Gabi Lobo, um beijo pra você. Kisses.
0: É, tem que falar inglês, é isso que eu ia corrigir, né? I love you. Ó, 6h47. Gente, falar uma conversa boa aqui pra você, homem, né? A gente tá recebendo aqui o médico urologista Fabrício Ramos e a gente vai falar sobre saúde do homem. Os sinais que você não pode ignorar. Então, você que tá no trânsito agora, você é nosso convidado, nossa convidada, a aumentar aí o volume do carro. E você, mulher, que tá ao lado do seu marido, né? Incentive-o a fazer exame. A gente tá aqui recebendo o Fabrício, porque a urologia, que é essa especialidade médica que se ocupa aí do diagnóstico, prevenção e tratamento também das doenças que afetam o trato urinário de homens e mulheres, hoje a gente vai fazer um recorte para a questão dos homens, tá? Quais são os sintomas que parecem simples, mas podem indicar algo mais sério nos homens? Doutor Fabrício, seja bem-vindo, Alto Astral, muito bom dia.
2: Bom dia, doutor Fabrício, bem-vindo.
3: Bom dia, Thaís, bom dia, Marcos, bom dia aos ouvintes. Olha, em relação aos sintomas, em relação ao trato urinário masculino, a gente tem que estar atento a alguns dos principais pontos, que seriam as alterações na hora da micção, na hora de urinar, né? Uma dificuldade.
0: O ato de fazer xixi, ele pode indicar algo?
3: Isso, é um dos principais indícios, né? Que nos apontam para um possível problema que esteja acontecendo e o paciente ainda desconhece, né? Então, o que a gente pode observar? Pacientes que têm uma dificuldade para urinar ou já está fraco, acorda várias vezes à noite para urinar. Você percebe que durante o dia você acaba de urinar imediatamente depois, já dá uma vontade de urinar novamente. Então você tem uma ardência a urinar. Alguns sinais que podem aparecer, como sangue na urina, uma diminuição do volume da urina, alterações das características da urina, como odor, como coloração. Tudo isso é observado tanto pelo paciente como pelo médico na entrevista médica.
0: E que, naturalmente, numa consulta, se eu lhe fizer um relato, vai acender o sinal de alerta.
3: Com certeza. É um dos principais fatores que nós levamos em conta durante a consulta são esse relato do paciente que nos ajuda a identificar um possível problema que esteja acontecendo.
2: Doutor Fabrício, que sinais mais comuns ou que sintomas mais comuns que chegam com maior frequência, melhor dizendo, nas consultas, e são relatados pelos homens e que podem ser algo mais grave, podem sinalizar, ah, eu tô com uma dor aqui, parece uma dor na próstata, uma dor na bexiga, mas não é. Pode ser algo realmente que inspire mais cuidado e exames mais detalhados.
3: Com certeza. A gente tem que levar em conta que em relação ao trato urinário e a questão da saúde masculina, existe uma diversa gama de doenças, né? Então, a partir daí, a gente tem alguns sinais que nos acendem um alerta. Por exemplo, tem um paciente que pode evoluir com a dor nas costas. Aí o paciente vai dizer, não, tô com essa dor nas costas já há 20 dias, 30 dias, e a dor vem e passa, às vezes não melhora com a posição que eu estou em posição naquele momento, né? E também a questão de que pode ser um problema de coluna, pode ser um problema da musculatura paravertebral, ou pode ser um problema nos rins.
0: Nos rins.
3: Ixi. Os rins, eles ficam localizados aqui nessa região posterior, né? Tanto do lado direito quanto do lado esquerdo. E, geralmente, quando tem algum processo inflamatório em atividade, pode gerar uma dor naquele local. Então, a gente tem que saber diferenciar esses sintomas de outras doenças que não estejam relacionadas ao trato urinário.
0: Com alterações morfológicas, surgimento de caroço, muscularmente falando, assim?
3: Não dá para enxergar qualquer sinal, certo, a olho nu, que a gente pode dizer. A gente já aponta, quando ele relata o sinal, o sintoma que ele nos relatou, a gente pede para ele que ele faça alguns exames, não é isso? Alguns exames complementares, tanto laboratoriais como exames de imagem também.
0: A urina, quando é examinada, ela revela algo nos rins, por exemplo?
3: Por exemplo, algum exemplo muito importante que a gente observa, alguns sinais. Por exemplo, o paciente, doutor, estou com a urina espumando. É um sinal que pode estar com problema nos rins. Doutor, toda vez que eu vou urinar, junta formiga no vaso sanitário.
0: Vixe, Maria, aí é açúcar demais.
3: Né? Exatamente.
0: Aí pode ser um problema de diabetes.
3: A espuma pode ser um problema, que ele está. O rim não está filtrando da maneira adequada. Sangue, consequentemente, está expulsando a grande quantidade de proteína. Por isso que forma aquela espuma no vaso sanitário, bem, bem densa.
0: Tudo isso é corrigível com medicamentos ou chega a ser cirúrgico, por exemplo?
3: Isso é muito relativo, porque depende, na maioria dos casos, do problema em si, da fonte.
0: Só a investigação que vai...
3: Só a investigação minuciosa, com exames complementares, até a gente fazendo uso de alguns exames laboratoriais para poder identificar qual seria esse problema.
0: Agora é verdade.
2: Esse sinal da formiga na urina, Marcos, também pode indicar um possível diabetes, diagnóstico de diabetes, né?
3: Sim, esse é um dos principais sinais que o paciente relata quando vai para um endocrinologista ou um médico clínico. Olha, doutor, quando eu vou urinar, junta formiga quando eu urino. Por quê? O rim não consegue filtrar de maneira adequada, reabsorver a glicose e ela sai na urina. Aí fica uma urina doce. E formiga adora doce e por isso que junta no vaso sanitário.
0: É natural, né? A gente falava do café. Qual é a relação do café com a vontade de urinar mais?
3: Bom, isso é muito importante porque o café, por si só, como ele tem uma grande quantidade de cafeína, e a cafeína não gosta muito da nossa bexiga, né? Acontece, quando a gente ingere uma grande quantidade de café, aqueles cafés mais encorpados, cheios de maior quantidade de cafeína, ele induz a nossa musculatura da bexiga a ter umas contrações involuntárias. Ela começa a se contrair, sem a gente perceber, e quando a gente se dar conta, já está com aquela vontade de urinar, aquela urgência. Se eu não for logo, eu não aguento. Então, isso é um dos sinais. À noite também. Quando eu acordo várias vezes à noite, pode ser que o paciente tenha bebido muito café durante o dia e durante a noite, acumulou no final do dia, e quando é da madrugada, se eu não levantar logo, eu não consigo segurar.
2: Então, não necessariamente significa que, porque bebeu muita água, né?
3: Não necessariamente. É por isso que é importante, quando você for procurar um médico, explicar, detalhar tudo aquilo que está acontecendo no seu dia a dia.
0: A rotina da pessoa, né? A sua rotina,
3: exatamente.
0: Agora vamos falar da próstata, né? Que é o assunto que os homens estão aí e já vai falar de próstata. Pois é, a gente tem que aproveitar quem conhece para ajudar você também. Quando a gente fala de próstata, todo problema nessa região significa câncer?
3: Não, isso é uma mensagem mais importante que a gente oferece aos nossos pacientes durante uma consulta. Por quê? Existem algumas situações, principalmente a partir dos 50 anos, onde nós temos um crescimento fisiológico da próstata.
0: Ela vai aumentar.
3: Ela vai aumentar. A maioria dos pacientes há esse aumento. Por quê? Porque a partir de uma certa idade é um crescimento de alguns órgãos no nosso corpo. Por exemplo, a gente percebe quando a gente vai envelhecendo, a orelha vai crescendo, o nariz vai crescendo e E a próstata também. E a próstata também.
2: Isso, né? Ó, o Kel já olhou pra aqui com preocupação, né?
0: Meu Deus do céu.
2: É, a preocupação é o quê? É a orelha?
0: Se a sua orelha tá crescendo, se o seu nariz também tá crescendo e outras coisas diminuindo, a próstata aumentou também. Isso já é uma dica pra você. E quando a próstata aumenta, o que é que acontece?
3: Aí que o principal sintoma que a próstata faz, porque anatomicamente a uretra passa por dentro da próstata.
0: É um canal bem fininho.
3: É um canal. Quando a próstata cresce de tamanho, ela aperta esse canal. Apertando esse canal, o paciente vai relatar que não está urinando da maneira adequada, está tendo dificuldade para urinar.
0: Então é onde chega a questão da urina, porque essa alteração pode ser nela.
3: Com certeza, na maioria dos casos é por causa do aumento da próstata.
0: E trata como, quando aumenta?
3: Aí o tratamento ele é bem diverso. Nós podemos fazer desde simples medicação por via oral, como vários tipos de tratamento cirúrgico. Temos tratamento cirúrgico convencional, tratamento cirúrgico robótico, laparoscópico. Nós temos o tratamento endoscópico com RTU de próstata, o HoLEP, o Resium, a ablação. Tudo isso são opções terapêuticas que podem ser feitas para o tratamento
0: de próstata. Melhora a qualidade de vida.
3: Com certeza.
0: Né? Agora, o medo de todo homem é que quando mexe cirurgicamente na próstata, pode afetar a sua virilidade, a sua capacidade de se relacionar sexualmente. Isso hoje está reduzido por conta de toda essa tecnologia aí?
3: Com certeza. Principalmente nos casos onde o tratamento é de doenças benignas. Então, a gente, quando tem um tratamento que a gente faz o diagnóstico, o paciente, minha condição é uma condição benigna. Então, dificilmente você vai ter alguma complicação do ponto de vista de ereção peniana. Quando se trata de uma condição de neoplasia maligna, aí a gente tem um risco maior de ter uma complicação. Mas hoje em dia, com a evolução das técnicas cirúrgicas e da tecnologia, isso vem reduzindo bastante.
0: Você falou até em robótica, né?
3: Sim, você pode ser realizado a extração da próstata por via robótica também.
0: Olha aí.
2: Então, vamos lá, vamos passar aquela mensagem, doutor Fabrício, para os homens que estão, especialmente para os homens, né, que estão ouvindo e assistindo a gente agora pelo YouTube da Mix Maceió FM, que é que não deve ser ignorado de jeito nenhum? Eu já ouvi amigos, pessoas próximas relatando que pressionaram aqui atrás, você falou do rim, e eu lembrei agora dessa dúvida. Pressionar aqui atrás, na região próxima à lombar, né, que a gente fala, e sentir um incômodo ou até uma dor, é normal?
3: Não, dor nunca é normal. Então você tem que, se você está sentindo alguma dor, algum incômodo, algum desconforto, procure o seu médico. Até porque, como eu tinha falado anteriormente, uma dor nas costas pode se tratar de um problema de coluna, ou até mesmo um problema nos rins. Então não deve ser negligenciado.
2: A gente sabe que sempre que chegamos em alguma consulta médica ou de emergência, relatando algum incômodo ou alguma dor, seja na barriga, seja nas costas, sempre vai ter ali o exame clínico e presencial que vai, ou vai apertar na sua barriga o profissional para sentir realmente o seu limiar de dor. Qual é o limiar de dor que pode ser considerado normal? Porque às vezes não é dor, é um incômodo, que é normal. Às vezes você tem uma postura ali todo dia, como foi relatado, mas assim, não é normal sentir aquilo. Qual é o limiar dessa dor?
3: Pronto, isso é importantíssimo sua observação, porque geralmente quando nós temos um problema nos rins, a dor é uma dor lancinante e bem forte. Chega a ser comparado em algumas situações a dor do parto. O paciente se contorce de dor, cai no chão, se contorce de dor, quando o paciente tem algum processo inflamatório ou obstrutivo na região dos rins. Por exemplo, ele tem um cálculo, uma pedra que está obstruindo a urina, ele sente uma dor tão grande que ele deita no chão, se contorce, e a dor é uma dor comparável à dor do parto. É muito grande mesmo.
2: Doutor Fabrício, mas se pressionar, a pessoa sente essa dor? Pô, se tiver realmente com um problema?
3: Numa situação como essa, você dá umas pancadinhas nas costas. Se o paciente começar a ter aquele reflexo de
2: espasmo
3: dor,
2: mesmo.
3: Reflexo de dor, você vê logo que tem algum problema muito grave acontecendo. Então, procure uma emergência de imediato.
0: É fundamental, né? Vamos falar aqui de outro assunto que é um terror para os homens, mas é a gente que está tendo a oportunidade de falar aqui com o doutor Fabrício. O que é que determina disfunção erétil? O que é, por definição, disfunção erétil? É a incapacidade do pênis de obviamente, durante uma relação sexual, ele conseguir, obviamente, ter o desempenho da época da juventude, é isso?
3: Não. Conceitualmente, o que é disfunção erétil? Disfunção erétil não é só questão de ter a ereção.
0: Uhum.
3: É em relação à qualidade dessa ereção para você conseguir alcançar uma atividade sexual satisfatória. Então, não basta você apenas ter aquela ereção, por um período curto de tempo, que não vai adiantar de nada. Ou aquela ereção não é aquela ereção satisfatória, é uma ereção que fica parcial, também não é satisfatória. Uhum. Por isso que é importante não só você ter, mas a qualidade dessa ereção. Então, tudo isso é observado a gente durante uma consulta.
2: É, no geral, gente, é aquela história, né? Não é normal sentir dor. Se você está com incômodo, esse incômodo é persistente, já é também um sinal de alerta, né, doutor Fabrício? Porque é como dor de cabeça. Você vai estar sentindo dor de cabeça direto? Não é normal, né?
0: Não compare.
2: Não é normal.
0: Disfunção erétil com dor de cabeça.
2: Não estou falando de disfunção erétil, meu amigo.
0: Verdade,
2: você está focado na disfunção erétil.
0: Entendeu?
2: Você está
0: falando da cabeça errada. Ó, vamos falar aqui da coisa... Do que
2: ele
0: realmente...
2: tá focado na disfunção, tô falando do modo geral.
0: De homem eu entendo, rapaz. Eu sou homem. Quando é questão você... ginecológica, eu deixo você bem à vontade. Mas agora vamos falar de coisa de homem.
2: Eu tô deixando você à vontade.
0: Doutor, vamos falar aqui. Tem uma idade que a gente tem que ter mais atenção com essa questão renal e com a questão de próstata em relação ao homem. Tem, por exemplo, algo que a gente precisa fazer hoje como prática para cuidar melhor da nossa saúde urológica, por exemplo?
3: Bom, em relação ao período para acompanhamento da próstata, não existe uma idade específica, mas geralmente a partir dos 40 anos, quando você vai envelhecendo, há esse contínuo aumento de próstata. O interessante é que você faça pelo menos uma consulta anual com seu urologista. E em relação aos cuidados, cuidados são aqueles cuidados que nós já conhecemos. Por exemplo, o paciente que tem que manter uma atividade física adequada e regular, uma alimentação balanceada e equilibrada, tudo isso em conjunto vai melhorar a qualidade de vida como um todo.
0: Ah, resulta também num bom desempenho
3: com da própria certeza, própria. Eu vou explicar o porquê. Principalmente, vamos voltando só um pouquinho à questão da disfunção erétil. Você mantendo, você perder peso, que é hoje é um dos principais parâmetros que nós utilizamos para você ter uma melhora tanto de ereção quanto uma melhora hormonal com aumento de testosterona. Então é importante quando a gente tem um paciente com sobrepeso ou obesidade, que a primeira coisa que ele faça é perder peso e uma atividade física regular.
0: Uhum.
3: Isso, com o decorrer do tempo, da diminuição da sua gordura corporal, ele vai, consequentemente, melhorar a ereção, porque você ajuda a melhorar a circulação da região pélvica, e também em relação ao aumento do hormônio masculino, que é a testosterona.
0: É verdade que pessoas muito obesas, né, cuja barriga pressiona em a bexiga, ela pode ter perda urinária por conta dessa pressão. Isso precisa ser investigado também?
3: Bom, o ponto em questão de pacientes obesos em relação à incontinência urinária é porque geralmente esses pacientes têm uma fragilidade em relação mais à musculatura da pélvica.
0: Musculatura
3: pélvica. Então, geralmente, como é um paciente que é mais sedentário, não tem um fortalecimento dessa musculatura, então esses ligamentos, esfínteres, tendem a ficar mais frouxos.
0: Eu entendo.
3: Mais suscetíveis à perda urinária.
0: Perfeito. Ó, gente, a gente abordou da melhor forma possível, mas tudo isso de forma bem humorada também. É para você prestar atenção. E você, mulher, tem que incentivar seu marido a fazer esses exames, tá certo? Porque aparentemente pode ser algo incômodo, desconfortável, mas é o especialista quem vai, obviamente, devolver a você a qualidade de vida. E se você ignora o sintoma inicial e só procurar realmente quando a dor estiver instalada, pode ser que aí seja tarde e necessite realmente uma intervenção muito mais, como eu posso dizer, complexa, né, para tentar solucionar o problema. Dr. Fabrício Ramos é médico urologista, hoje gentilmente falando aqui sobre a saúde do homem. Caso a gente tenha deixado de explorar algo que o senhor considere muito relevante, palavra final é sua, fica à vontade, doutor.
3: Olha, o que eu queria deixar uma mensagem aqui muito importante, não tanto para os homens quanto as mulheres também. Por quê? A gente hoje, no nosso dia a dia, cotidiano, corrido, a gente acha que não tem tempo para cuidar da nossa saúde. E o que eu observo no dia a dia da gente, do ambulatório, é que os pacientes estão chegando um pouquinho mais tarde do que deveriam.
0: Está demorando.
3: Né? Ah, doutor, não tive tempo, eu não tive outros problemas para resolver. Mas lembre-se, quando nós temos uma máquina, se nós não fazermos manutenção, ela vai quebrar.
0: O cara cuida mais do celular do que dele, impressionante.
3: Pois é. A mesma forma é o nosso corpo. A gente tem que dar manutenção no nosso corpo, tem que fazer o acompanhamento preventivo. Então, ontem, por exemplo, eu vou dar um exemplo. Quando eu atendi um paciente que chegou no meu consultório já com uma sonda, gente. Aquela sonda que vai na região genital, porque ele não conseguiu urinar mais. Porque demorou a procurar um urologista, quando poderia ter procurado há 10 anos atrás e evitado tudo isso.
0: E com certeza teve sinais que ele ignorou.
3: Com certeza. Hoje ele chegou para mim, doutor, eu só me arrependo de uma coisa, não ter procurado antes.
2: Mas isso é comum, né? Infelizmente. E os grandes problemas que, inclusive, levam ao aumento de estatísticas de morte, geralmente dão sinais antes. Aí eu tô falando de infarto, tô falando de várias coisas, né? O problema no rim, sempre tem algum sinalzinho antes que é ignorado. Não entre para as estatísticas, faça seu preventivo e dê atenção a tudo quanto é sinal, porque dor não é normal, né, doutor Fabrício?
3: Nunca é normal. Dor é sempre um sinal de alerta.
0: Pois é. Coincidência ou não, assim que terminar o intervalo, eu vou ao banheiro. Não sei se você já tava bebendo muita água.
2: Não, porque você percebeu que ele fez uma consulta aqui, né, doutor Fabrício?
0: Né? Não, pai, eu coloquei a minha situação como se era do ouvinte, né? Doutor Fabrício Ramos, vai para a TV Gazeta agora, ele é médico urologista e, claro, vai te atender com esse bom humor também, que é o melhor para tirar, obviamente, as suas paranoias da cabeça. Deixe de bobagem, deixe de preconceito, procure o médico, que é fundamental. Vamos para um rápido intervalo, daqui a pouco, a segunda hora do Jornal da Mix. Até já.
1: 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E a Copa do Mundo desse ano tá chegando e promete ser simplesmente gigante. 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Ah, e tem mais um detalhe, pela primeira vez na história, a sede será tripla: Estados Unidos, Canadá e também México, recebendo os jogos do Mundial. 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
2: Vamos fazer o nosso giro de trânsito. Agora há pouco nós falamos do trânsito imenso que está aí na BR-316, já ali perto do Catolé, no sentido Satuba. E o motivo? Olha aí, joga no YouTube, hein? Quem está no YouTube vai ver aí um... Teleouvinte mandou um vídeo pra gente mostrando que realmente o veículo, a carreta, continua tombada lá na região, Marcos.
0: Acertamos, né, Thaís?
2: Acertamos.
0: Então é isso aí que tá, de certa maneira. Primeiro o pessoal para por curiosidade, né? Depois tem o próprio trânsito, tem um carro lá, um guindaste, é isso, guindaste?
2: A gente vai ver logo aí.
0: Não, ó. Caminhão MUC, E o caminhão tombado lá.
2: E tá no Pare e Siga.
0: Agora, é responsabilidade da SMTT aí, né? DMTT. Tem um pessoal da DMTT ali, né? Olha aí. Olha lá o nosso condutor aí. É o pessoal no Avan, né?
2: Aí é DENIT. É Polícia Rodoviária Federal.
0: Federal, né? Mas eu vi um carro ali da DMTT. Eu acho que foi lá pra ajudar também, né?
2: É Polícia Rodoviária Federal, Marcos.
0: Tem certeza,
2: PRF.
0: Não?
2: PRF.
0: Ah, você é fera. Valeu. Matou a charada.
2: PRF.
0: Então tá lá. DMTT. PRF no local. É por causa das cores.
2: Parece mesmo.
0: A DMTT no local. Caminhão tombado, né? E, obviamente, claro, precisando aí da... Mas não é o de ontem, não, parece, Thaís. Esse já é outro caminhão, porque o de ontem era... ele transportava garrafões de água. Esse aí parece ser de outro tipo de produto, né?
2: Marcos, é bem na ladeira do Catolé mesmo.
0: Na Covinha, frente ao posto. E tá lá, ó, realmente as autoridades, né, fazendo a devida orientação, mas como é uma área de muito fluxo, por isso que você detectou o congestionamento nessa região, né?
2: Então, tá no Parecida e tá bem parado, né?
0: Onde... É, se vai viajar pela BR-316, tem que ter cuidado por conta disso. Pista molhada, né, o flagrante aí do nosso ouvinte. Quem foi que mandou? Mandou o nome aí?
2: A Vaninha, nossa produtora.
0: Ô, meu amor, estimula, né? Tem que dizer o nome de quem manda, porque a pessoa se sente importante em colaborar com o programa, entendeu, Vaninha?
2: Foi o Tiago Silva.
0: Tiago, obrigado a você por ter mandado essa imagem, tá certo? Ajudado a tirar nossa dúvida. Boa viagem pra você. Tô vendo aí que você tá numa van, acredito, viajando também para o interior. Obrigado pela sua audiência qualificada, viu, Vaninha? Vaninha que tá entrando de férias, tá viajando na maionese já. 7h10.
2: Hora de chamar o Rogério Costa.
0: Direto da redação.
7: Bom dia para todo mundo que acompanha o Jornal da Mix. Um grande abraço para todo mundo. As fortes chuvas que se precipitam sobre o estado de Alagoas nos últimos dias têm deixado de alerta várias prefeituras e, claro, a Defesa Civil do Estado, que informou ontem que os principais rios de Alagoas estão em uma tendência de baixa em relação ao volume de água. Apesar do recuo, o monitoramento segue em regime de alerta e o solo encharcado mantém o aviso de atenção para deslizamentos de terra e alagamentos pontuais em algumas regiões do estado. A situação mais delicada aconteceu na região norte, em São Luís do Quitunde. O rio Santo Antônio segue em situação de transbordo. 6 pessoas até ontem estavam desalojadas, sendo encaminhadas temporariamente a um abrigo municipal. O relatório oficial indica ainda que os níveis das bacias dos rios Paraíba, Mundaú e Jacuípe também estão em baixa. O rio Mundaú, em Rio Largo, marcou 685 centímetros e continua baixando. O cenário se repete em Murici e União dos Palmares. Já o rio Jacuípe, em Colônia de Leopoldina, tem nível estabilizado e começou a cair já abaixo da cota de transbordamento. Sobre as imagens e alagamentos que circulam nas redes sociais na região de Colônia de Leopoldina, a Defesa Civil esclareceu que as ocorrências são reflexo da proximidade das construções do leito do rio e que realmente não houve uma elevação que justificasse essa ocupação das águas. Tudo é passageiro nesse instante. Então, fica um nível de alerta, um nível de atenção para todo mundo. Voltamos com vocês.
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0: 7h12, 7h12. Para você que acompanha a nossa programação, Kel, vamos dar uma viajada para o Distrito Federal. Vamos para Brasília.
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0: 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E atenção, o ex-governador e ex-ministro Ciro Gomes ligou para o presidente nacional do PSDB, Aécio Neves, na tarde de ontem para oficialmente recusar o convite aí do partido para concorrer ao Palácio do Planalto em 2026. Na ligação, Ciro agradeceu a Aécio pelo convite, mas informou que o seu projeto eleitoral para este ano será concorrer ao governo do Ceará. O ex-governador também comunicou que lançará sua pré-candidatura no sábado e convidou inclusive a Aécio a estar presente. Ainda na conversa, Ciro prometeu ajudar na definição para o palanque nacional do PSDB. A previsão é de que os dois se reúnam com outros caciques tucanos nas próximas semanas para definir os rumos da sigla. Olha, o Ciro Gomes é um político muito pragmático, ele trabalha com números, ele é economista por formação. E ele analisou também, desde o primeiro dia que ele se reuniu com o Aécio até hoje, o resultado das pesquisas, algumas inclusive que colocaram o nome dele. O que é que acontece hoje, Thaís? Como o PT manteve a polarização com o Lula no governo e o Flávio Bolsonaro também manteve a polarização como forma de evitar uma terceira via, porque se surgisse uma terceira via, essa terceira via ia bater nos dois. Então, quer dizer, ia bater no Lula e ia bater no Bolsonaro. Vou dar um exemplo aqui. O Ronaldo Caiado, ele é candidato pelo PSD, que é o partido ali, né, que está, de algum modo, buscando um espaço. Ele, para ganhar visibilidade, ele tem que bater no Lula e bater no Flávio Bolsonaro, para dizer que é, de algum modo, um nome diferente para o processo. Então, se tivéssemos um candidato com potencial também de disputa maior, a pancada também seria maior. Então, o que é que eles fizeram? Não, rapaz, eu já sei que é o meu adversário. Então, vou ficar batendo aqui no Flávio e nos bolsonaristas para eles lançarem um nome. Eles lançaram. É o filho do ex-presidente. E o Lula, que já está no poder, é quem vai disputar. Aí fica a briga polarizada de um modo geral. O Ciro analisou as pesquisas, viu que não tinha lógica, né, de crescimento dessa terceira via, falou: homem, eu vou disputar o Ceará, que é onde eu tenho chance de ganhar e tirar o PT do poder. Porque lá no Ceará o PT é poder. Tanto que o Camilo Santana, que é ministro da Educação, pediu licença ao Lula, entregou o ministério para fazer campanha lá, porque sabe que está enfrentando uma grande máquina de votos no Ceará, que é o Ciro Gomes. Então, é essa a situação. 7:15.
2: Pois é, e a mobilização lá no Ceará, inclusive, em favor do Ciro, é grande, né? Na rede social, o movimento é que o Ciro, o maior movimento que se viu digital, é que o Ciro realmente entre para o governo do Ceará e não seja um nome cotado para a terceira via, para a presidência da República. Mas é aí, ó, a decisão dele foi essa, né? Seguiu realmente o fluxo digital que levava ele realmente para essa disputa estadual. Vamos seguindo aqui com a participação agora do blogueiro e jornalista Edvaldo Júnior.
8: E o tema de hoje é: esquerda ou direita? Você deve estar se questionando se a direita ou se a esquerda vai ganhar as eleições no Brasil. Mas aqui em Alagoas eu vou te falar, a eleição, pelo menos a de governador, deve ficar mais ao centro. No entanto, esquerda e direita devem ter candidatos por aqui. Os candidatos que estão postos hoje, que são mais conhecidos, o Renan Filho, do MDB, é um candidato de centro, puxando um pouco para a esquerda. O JHC do PSDB é um candidato de centro, puxando um pouco mais para a direita, mas os dois têm, digamos, do ponto de vista ideológico, muito mais semelhanças do que diferenças. E quem seria candidato de esquerda ou de direita em Alagoas? A jornalista Lenilda Luna, da Unidade Popular UP, foi lançada pré-candidata a governadora. Ela é uma candidata de esquerda raiz, do ponto de vista, inclusive, ideológico, né? do que é mais puro aí da esquerda. E a direita deve ter um representante. Tudo indica que o ex-reitor da Uncisal, Henrique Costa, inclusive, como foi adiantado pelo portal Gazeta Web, seja o nome do PL na disputa para o governo do Estado. Isso direciona e consolida a candidatura de Alfredo Gaspar ao governo, ao Senado, com o PL tendo nome para o governo. O ex-reitor Henrique Costa é um profissional preparado, ele é médico, teve uma gestão muito bem avaliada lá no Cisal, com muitos feitos e realizações, tem uma boa ficha, digamos assim, uma boa presença, e certamente seria um nome aí para ser apresentado, um outsider, como disse outro dia o Leonardo Dias, para representar bem o partido nesse debate. Se ele vai decolar ou não é outra história, mas aí o PL conseguiria manter um palanque aqui para o Flávio Bolsonaro. O maior peso desse palanque, claro, seria do Alfredo Gaspar, que já está em pré-campanha para o Senado no interior, mas a direita passaria a ter também o seu candidato ao governo, nesse momento sem perspectivas de vitória, mas seria um nome para representar o que é a esquerda ou a direita. E aí, ó, aqui fiz um Google aqui. O que é a esquerda aqui na visão geral do Google? A principal diferença entre direita e esquerda na política brasileira baseia-se na visão sobre igualdade social e papel do Estado. A esquerda busca maior intervenção estatal para promover igualdade e justiça social, enquanto a direita foca na liberdade individual, livre mercado e preservação de valores tradicionais. Dá um Google aí que você vai entender um pouquinho melhor. Essa disputa de esquerda e direita passa também por uma questão de comportamento, né, de valores tradicionais da família, e ela vai estar muito no debate a partir de agora. E é bom a gente se informar, né? Eu hoje fico por aqui. Até a próxima.
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2: 7:19, termina hoje o prazo para que instituições públicas e privadas em Alagoas se inscrevam no selo Verde Ambiental 2026. A certificação, concedida pela Secretaria de Estado do Meio Ambiente e dos Recursos Hídricos, reconhece empreendimentos que demonstram um compromisso real com a sustentabilidade e a preservação dos recursos naturais. Os interessados precisam correr para enviar a documentação por e-mail até o final do dia. Estamos falando do selo verde do governo do estado. Para garantir a participação, as instituições precisam encaminhar todos os documentos exigidos, a ficha de inscrição preenchida, aí você anota o endereço eletrônico, protocolo.semarh@gmail.com. A SEMAR alerta que não haverá prorrogação e que o envio incompleto ou fora do horário regulamentar vai resultar na desclassificação imediata da candidatura. Então, o processo de avaliação vai focar em critérios como regularidade ambiental, o manejo correto de resíduos sólidos, projetos de educação ambiental e a eficiência no uso de recursos hídricos e energéticos. É importante dizer, gente, esse selo verde, eu tenho uma empresa, eu quero que ela seja amiga do meio ambiente, tem esse selo, é excelente, tá? Mas não é um troféu apenas, é um diferencial competitivo, institucional, que valida a responsabilidade socioambiental perante o mercado e perante a sociedade. Então, é uma forma de dizer, essa empresa tem responsabilidade socioambiental, essa empresa investe em sustentabilidade, essa empresa investe em consumo consciente de recursos hídricos, investe em consumo consciente de recursos energéticos. Após o encerramento das inscrições, as propostas vão seguir para uma análise técnica. Tudo vai ser analisado pela comissão avaliadora. As listas das instituições certificadas serão divulgadas no início de junho, com a entrega oficial do selo, programando as celebrações do Dia Mundial do Meio Ambiente. Então, se você se interessou, pegou no meio essa conversa, é só enviar, tá, os seus documentos exigidos para o endereço eletrônico protocolo.semar, com RH no final, semar@gmail.com. Tá? Fica o alerta para você que é representante de corporação, de instituição empresarial que mira nesse selo verde, chancelando a responsabilidade socioambiental.
0: Pois é, Thaís, isso é uma tendência, né, que a gente está formando aí também as novas gerações, os novos consumidores e os que já são conscientes agora, só consumirem produtos e só valorizarem produtos de empresas que respeitem também o meio ambiente. Isso é um conceito geral, é um conceito fundamental que a gente tem que levar também para a nossa vida. Só assim a gente vai tentar desarmar aquelas empresas que aqui e acolá ainda continuam, né, agindo contra o meio ambiente. O meio ambiente é a nossa casa, é onde nós vivemos, né? É a nossa terra que está aí precisando justamente dessa ajuda. Depois fica sem entender porque o volume de chuvas agora está tudo diferenciado, né? A água, quando vem, minha gente, é uma coisa avassaladora. Isso é o meio ambiente pedindo socorro, não é? São anos e anos aí de falta de cuidado. Então, se a gente puder contar com o apoio de empresas que também façam isso, é melhor. E você incentivando, consumindo o produto dessas empresas que tem o selo verde, isso é fundamental. Parabéns aí por essa iniciativa governamental. 7:23, falar de Copa do Mundo, Kelsan. Daqui a pouco o assunto é bola rolando aqui na nossa programação. Informação para você aqui, ó. A notícia que vem é que a pré-lista da seleção brasileira, feita pelo técnico Carlo Ancelotti, Neymar do Santos e Pedro do Flamengo estão dentro. Agora, como é que o

0: Tem o funil, né? O funil para ver quem passa. Hoje é dia 12, então tá pertinho, né? Aí para fazer essa indicação. Mais 6 dias a gente vai conhecer quem são os feras que vão representar o Brasil. Os atletas incluídos na pré-lista têm chance real de estar na Copa, enquanto os excluídos já podem aí disputar, não disputar o torneio. A inclusão de Neymar era prevista dentro da CBF, pois ele vinha fazendo aí parte das listas largas de Ancelotti. Mas até agora não foi chamado para nenhum amistoso. Então você que é fã do Neymar, né, vá ficando de joelhos. O Neymar merece, né, que você fique de joelho, doendo o seu joelho, para ele jogar a Copa. Já pensou? Eu acho que o tempo do Neymar já passou, viu? Mas enfim, eu era a favor de levar a gente do Nordeste, porque os jogadores do Nordeste, quando entram numa coisa dessa, sabe que vão precisar ganhar visibilidade, o cara dá a alma ali numa partida de futebol. Eu levava até o Hulk, pra você ter ideia do que, que eu penso.
1: Eu acho o seguinte, né? O Neymar é muita fama, né? É muita fama pra... Há pouco protagonismo em campo atualmente, né? Não vou dizer que ele não joga, gente. Ele joga bastante. Vamos combinar? Ele joga muito agora.
0: Ele jogou. Acho que o Ronaldinho Gaúcho é melhor que ele hoje.
1: É, com certeza.
0: Ronaldinho Gaúcho sem clube. Se for na Copa, diz, ó, 25 minutos pro Ronaldinho entrar, fazer ali umas firulas, deixar o zagueiro puto, não é? E obviamente dá passe, porque é um grande passador de bola, fez muito gol bonito e passava a bola legal. Então acho que o Ronaldinho Gaúcho sem clube na lista fazia mais diferença que o Neymar. Eu acho que o Neymar passou, e o extracampo do Neymar rouba mais a cena do que ele jogando bola. É impressionante isso. 7h26, fazer o que agora, meu amor?
1: Vamos pro intervalo, Marcos.
0: Daqui a pouco
1: tem um recadinho.
0: Não, rapaz, daqui a pouco tem o nosso convidado.
1: Daqui a pouco a gente vai falar sobre uma imersão aqui, aquele evento. O povo fala que Alagoas não tem oportunidade, não tem.
0: Você sabe
1: network.
0: Qual é a definição da palavra imersão? É mergulhar. É
1: mergulhar.
0: Não é? Você entrar embaixo de alguma
1: que legal,
0: coisa.
1: Legal.
0: Para quando você subir igual o Fantástico. Sair assim. Pra...
1: Vocês conseguem entender como é trabalhar com essa criatura? Que... Não, vocês não conseguem entender como é trabalhar com essa criatura, mas vamos lá, vamos seguindo.
0: Quem
1: porque
0: pode?
1: Eu preciso deixar um recado, Marcos. Daqui a pouquinho a gente fala mais. 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
3: Agora 7h30, 7h30 na capital alagoana para você que acompanha o nosso programa. BR-316 continua, caminhão tombado naquela região, então cuidado lá, tá? Transportava aí madeira, informação que se tem e que também tá precisando lá de paciência para quem transita naquela área. Na capital, a gente tem aqui a leste-oeste com muito congestionamento para quem vem do litoral em direção à parte alta da cidade. Cruz das Almas também apresentando congestionamento e Jacarecica, viu? Quem vem ali pro Jacarecica, com destino aqui à capital, tá enfrentando essa lentidão. Pelo menos até a ladeira de acesso ao Jacintinho, a ladeira da UPA. Para quem tá na Fernandes Lima, trânsito muito quente, muito pesado na reta final do percurso ali na Praça do Centenário. Assim como Via Expressa, o final do trecho da Serraria também lentinho para você que tá vindo da parte alta da cidade. Paciência e tenha calma, 7h30.
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1: Agora 7h32, hora das informações com Rogério Costa.
3: Direto da redação.
4: Nós estamos de volta com mais informações aqui no Jornal da Mix. O governo de Alagoas, através da Secretaria de Estado da Cultura, encerra nesta quarta-feira amanhã as inscrições para o Prêmio José Lessa Gama 2026. O edital é voltado a agentes culturais com pelo menos 2 anos de atuação e contempla 55 quadrilhas juninas, 30 grupos de coco de roda, 25 grupos de bumba meu boi, 25 trios de forró pé de serra, 10 violeiros e emboladores. Podem participar pessoas físicas representando coletivos, MEIs da área cultural e pessoas jurídicas sem fins lucrativos. O edital também prevê cotas para pessoas negras, indígenas e com deficiência. A seleção será realizada através da análise da trajetória cultural, seguindo as etapas de inscrição, mérito cultural, habilitação documental e assinatura do termo de premiação. A homologação do resultado final está prevista para o dia 17 de julho. Vale a pena participar. Voltamos com vocês.
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3: 7h33, imersão Líder de Impacto 2026 é a quarta edição da maior imersão de liderança, empreendedorismo e negócios aqui em Alagoas, que acontece esse mês com parceria da organização Arnon de Melo. Para falar sobre isso, ajudar você a entender, a gente está recebendo aqui o Eduardo Calaça, ele que é CEO da imersão Líder de Impacto. Eduardo, seja bem-vindo aqui ao Jornal da Mix. A gente, nesse momento, está sendo ouvido aí por mais de 500 mil pessoas na capital, também no interior do estado, outras tantas que nos acompanham também pelo YouTube, e a chance da gente mobilizar essas pessoas que estão empreendendo, né? Às vezes ali o cara tem uma boa ideia, tem aquele sangue, aquela tendência de família para o negócio, mas tem algum momento que trava no meio do caminho. E aí chega a imersão para dar aquela sacudida, criar um novo debate e, claro, apontar novas direções. O que é que você está preparando para essa quarta edição e o que é que a gente pode falar para acionar e convocar esse empreendedor também a participar desse grande evento? Muito bom dia.
5: Bom dia, Eduardo. Bem-vindo.
6: Bom dia a todos. Bem, a imersão desse ano, ela traz uma série de inovações. A começar pelos nomes, né? Estamos trazendo esse ano grandes palestrantes que são referências no mercado nacional, não só na parte que envolve a gestão, mas também a motivação, empreendedorismo, estratégia, liderança. E eu posso trazer alguns nomes, a exemplo do próprio Rick Chester, né? O vendedor de água que conseguiu se tornar referência no Brasil.
3: É o do Rio?
6: É o do Rio. Ah, sei. É o do Rio. Ele vai estar aqui conosco, trazendo um pouco da sua história, um pouco da sua trajetória e, principalmente, né, mostrando que ele é a prova viva de que é possível se empreender. E você trouxe logo no começo a perspectiva das ideias, né? Hoje, o mercado, ele não destaca mais quem tem boas ideias, e sim quem tem a capacidade de reagir, de tomar decisões, de ter a atitude para fazer algo. Porque, como dizia minha avó, né, o cemitério está cheio de pessoas com boas ideias. Né? Ideias que morreram.
3: Ficaram enterrados.
6: Exatamente.
5: Ô Eduardo, por que vocês miraram nesses dois temas centrais, liderança e empreendedorismo aqui em Maceió? O que estava faltando para a gente, né, começar a dar aquela chacoalhada nas pessoas? Porque é isso que a imersão faz, né? Não é só palestra. É um mergulho realmente numa rodada ali de troca de conhecimentos, de experiências, de cases de sucesso impressionante, né? E bastante intensa.
6: Isso, verdade, verdade. O que acontece é que boa parte dos empreendedores locais não consegue enxergar o seu potencial real. Então a imersão ela vem exatamente para isso, para fazer com que você saia da sua zona de conforto e consiga, primeiro, enxergar quais são as suas habilidades. Segundo, descobrir quais são os seus gaps de crescimento e buscar ajuda. Porque hoje não é feio, não é errado você pedir ajuda, muito pelo contrário. Pedir ajuda é um sinal de humildade e principalmente o reconhecimento que você quer algo melhor, algo maior. Então, quando a gente começa a analisar o mercado local, a gente começa a perceber, primeiro, uma insegurança. Segundo, falta de capacidades e habilidades técnicas que levam você a tomar uma decisão de forma coesa, de forma consistente, né? E hoje, por exemplo, no ano de 2026, que é um ano muito desafiador, por quê? Vários feriados acontecem durante a semana e vamos ter uma Copa. E quando a gente para para analisar, né? Então pronto, o Brasil, o país para.
5: E aí, quando ninguém faz mais nada, né? Tem aquela história, depois de meio-dia ninguém faz mais nada na sexta-feira. Pronto, imagina em jogo de Copa.
6: Não, toma cerveja.
5: Não, toma. Ou então assim, o jogo vai ser à noite, amanhã de manhã ninguém trabalha.
6: Ninguém trabalha. Né? Exatamente. Então, culturalmente, nós estamos muito fragilizados, né? Nós não temos uma cultura de construção, uma cultura de crescimento. E aí eu vou trazer alguns dados aqui para vocês. Quando existem feriados no meio de semana, emendado com a Copa, por exemplo, a gente percebe que as tomadas de decisões entre os empresários, elas atrasam. E isso reflete um atraso de pelo menos 7 dias. A produção da cadeia produtiva, ela reduz em torno de 6%.
3: Quem tem que liderar, se não tomar a decisão na hora certa, o impacto vem na produção.
6: Exatamente. Por isso que nós, como empreendedores, como empresários, precisamos desenvolver um calendário comercial e um calendário estratégico. Porque esse calendário vai nos permitir a antecipação desses feriados. Porque se a sua empresa ela não tem capacidade de passar 7, 10 ou 15 dias, o problema não é só de caixa. O problema é principalmente de gestão, porque você não teve a percepção, né, a estratégia de projetar o futuro. E aí, o que acontece? O empresário descobre o mês a cada dia. Descobre o seu faturamento a cada dia. Então, hoje eu não vendi. Então, isso é um problema grave. Por isso que muitas empresas quebram.
3: Eduardo, agora, um detalhe importante.
5: Pode
3: por
5: falar.
3: Favor, por favor.
5: A minha dúvida era bem rápida. Hoje, quem participa mais desse tipo de evento, dessa imersão? Empresários, gestores, estudantes, o empreendedor, como você falou, né? Que vem um case aí do Rio de Janeiro, o cara que mostrou que é possível, né? Então, é uma história muito bacana também de ouvir e ver as possibilidades, né? Como é que ele conseguiu alcançar? Mas quem são? Qual é o maior público do imersão?
6: Isso. Nosso público é composto por 60% de mulheres.
3: Boa.
6: Então nós percebemos, nós sentimos que a mulher hoje, ela busca mais conhecimento, ela busca se reinventar, né? Ela busca mostrar que ela tem condição, que ela tem capacidade para fazer o negócio crescer. E pasmem, elas empreendem, Elas cuidam do marido, elas cuidam da família. Por isso que eu costumo dizer que mulher não é apenas uma empreendedora, né? A mulher é uma ninja, porque consegue fazer tudo isso. É uma ninja.
5: Ele falou como eu me sinto.
3: Ainda ser mãe, ainda ser mãe, é verdade, com certeza. Verdade. E às vezes quando é mãe atípica, ainda tem a carga dobrada.
5: A gente,
3: né,
5: não sabe conta... como é que dá conta de tanta coisa.
6: A minha esposa, eu realmente, eu não sei como é que ela dá conta de tudo isso, de tanta coisa. E ainda tem gás, né, para poder conversar, para poder ajudar nas atividades do marido, porque quem influencia no processo de compra, no processo de decisão, de levar, né, a família, o esposo, é a mulher. Né? O homem, ele tem um pouco mais de restrições. Por quê? Por conta do ego. Né? Boa parte dos homens, né, isso faz com que a forma de pensar, né, vamos dizer assim, o nível de superioridade, né, ele se coloca numa posição maior de provedor, de chefe intelectual. Então, tem uma certa restrição. E não há problema, não há problema. A gente precisa dizer, não, eu preciso de ajuda, eu preciso buscar o conhecimento, eu preciso aprimorar a minha vida pessoal, a minha vida conjugal e também os meus negócios.
3: Pois é, hoje as mulheres estão muito presentes no agro, né? Eu gosto de matérias que mostram as viradas de mesa e vi uma história de uma família muito importante, eles produzem alface. E é impressionante o quanto a presença da mulher fez a diferença na qualidade do alface que chega no supermercado, né? Algo que parece simples, e a adoção, inclusive, da produção hidropônica, que é sem usar a terra, né? Em função do reaproveitamento da água, esse conceito que ela levou para a própria empresa. E aí você vai e confirma isso, que hoje elas têm feito a diferença. A XP Investimentos, ela tem uma mulher que hoje faz a ponte do agro para os negócios que estão lá na Faria Lima. E ela descobriu o seguinte, que não basta mandar e-mail, não basta investir milhões em internet e comercial, tem que estar presente. Por quê? Porque a realidade do agro é presença, é confiança. Aí ela vai e resgata algo que estava na essência da família dela lá no passado. O pai vendia seguro. Como é que você vai vender um seguro à distância? Você tem que estar presente, tem que demonstrar confiança. Ela fez isso, trouxe agora o agro para, inclusive, investimento na Bolsa. Então, veja só, é algo que só a mulher teria capacidade de fazer essa visão diferenciada, né?
6: E com muito, muito amor, com muito carinho e com muita maestria. Você trouxe um ponto muito importante. Hoje a gente vive também um processo de crise existencial. Tudo se fala em posicionamento. Só que as pessoas esquecem que por trás de um posicionamento numa rede social, por exemplo, deve existir um bastidor onde os processos, as regras, as estratégias precisam estar muito bem definidas. As pessoas confundem posicionamento com a forma de se comunicar. Mas como é que você vai se comunicar, você vai vender, você vai persuadir alguém a comprar algo ou adquirir um serviço, se você não tem uma estratégia boa de venda, se você não está alinhado com os seus valores, com os seus princípios, se você não sabe, por exemplo, qual é a dor que o seu cliente tem para criar uma trajetória e alcançar a solução daquele problema para aquele cliente. Então, se posicionar é muito mais de estratégia e processo do que a simples habilidade em falar. E veja, por que eu digo falar? Porque se comunicar, você se faz entender. E falar, não. Você fala o que quer, as pessoas entendem da forma que acham mais conveniente para elas, e o processo de comunicação, ele não finaliza. Né? Muita gente acredita, inclusive, que se posicionar é frequentar lugares legais, estar com pessoas legais, mas e o conteúdo? E a base?
5: Tem que... Não é só o networking, né?
3: Exatamente. Agora, Eduardo, é feio mudar de direção? Porque não. Eu noto que tem pessoas que, às vezes, assim, não, mas essa marca foi criada pelo meu avô. O meu pai manteve esse negócio, né? Quer dizer, eu tô aqui. Quer dizer, se eu mudar de direção, vai parecer que eu fraquejei. Quer dizer, é certo mudar de direção? Em algum momento, esse líder, ele tem que entender que ele pode dar uma guinada de 360. Como é que fala isso pra liderança?
6: Bem, o mercado, ele dá sinais o tempo todo. E mais do que o mercado, o seu cliente, ele lhe dá sinais em relação à necessidade de mudança. Então, assim, se você não muda por apego emocional, me perdoe, você não está apto a ser empresário. Porque o empresário, ele precisa atuar e decidir de forma racional. Muitos dizem, os meus colaboradores são minha família. Não, não são família. Eles são colaboradores que precisam ser respeitados, que precisam ser valorizados. O vínculo emocional termina quebrando a relação de reciprocidade que o trabalho deve ter. Uhum. Então, eu confio em você, você confia em mim, estamos juntos em busca de um propósito comum, que é eu crescer junto com você. É eu, líder, fazer você se desenvolver para que você consiga dar voos cada vez maiores. Então, se você não muda por amor, você perdeu uma das principais habilidades que o empresário deve ter, que é a racionalidade. E se você quiser levar o amor como princípio, perceba quantas famílias você impacta dentro da sua empresa. Quantas famílias podem sofrer com a decadência do seu negócio?
5: Eduardo, vamos falar sobre a imersão só para a gente dar aquele recado que esse assunto, gente, rende um programa inteiro e mais. Viu? Uma semana aqui para a gente discutir, porque realmente é muito conteúdo. Quem quer participar da imersão de impacto, como é que faz, onde é que vai ser o serviço para que a gente possa situar o nosso ouvinte aqui e quem está também nos assistindo pelo YouTube?
6: Bem, a imersão vai acontecer agora nos dias 15 e 16 de maio no Centro Cultural Reitor João Sampaio, aqui em frente à Praça Sergipe. A imersão ela é voltada para empreendedores, profissionais liberais e pessoas que querem realmente dar uma guinada, uma virada de chave na sua vida e nos seus negócios. Além do Rick Chester, a gente vai estar trazendo o Igor Coelho, que foi quem inventou o podcast para o mundo, Moisés Ramos, Linda Carvalho, jornalista lá da Paraíba, John Freitas, um cara fantástico, um empreendedor empresário e sócio do Elon Musk, vai estar aqui conosco. E assim, quem quiser provar dessa água direto na fonte, tem sites diferentes, acelerar os seus negócios e principalmente sair de lá com a nova mentalidade, vai lá no site imersãolíderdeimpacto.com.br. Você escolhe o seu tipo de ingresso, coloca lá Rádio Mix, que vai ter uma surpresa para vocês.
3: Boa, legal, legal. Gostei.
6: Coloca lá Rádio Mix. E a gente vai ter o maior prazer de receber vocês. É um evento diferente, é um evento que busca tirar vocês da zona de conforto e principalmente fazer com que vocês adquiram estratégias, habilidades e competências que vocês possam estar aplicando imediatamente no seu negócio. Então lá a gente não brinca.
5: Show de bola, Eduardo Calaça, CEO da Imersão Líder de Impacto 2026. Está dado o recado. Gente, vamos para um rápido intervalo. O Jornal da Mix volta já, hein? Recadinho, não
3: é mais. Pois é, vou falar de uma empresa que ouviu aqui o que disse o Eduardo há muito tempo e deu uma guinada que mudou o negócio. 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
2: 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Com 48 seleções, a Copa do Mundo fica mais democrática e também mais imprevisível, né? Mais países participando significa mais histórias, mais zebras e também mais emoção. É isso porque aquele jogo tranquilo pode não ser tão tranquilo assim. Sempre acaba rolando alguma novidade, alguma surpresa. E cá entre nós, depois da campanha de Marrocos na Copa passada, alguém ainda arrisca dizer qual será a novidade dessa vez? Bom, não sendo Marrocos novamente, tá bom, né? Isso porque Marrocos tá no grupo da seleção brasileira. Ô, Marrocos, nada de aprontar, hein? 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
3: Informação rápida do trânsito, tá daquele jeito, né? Todo regateando o trânsito. Ah, vermelhinho, congestionamento pra tudo que é lado. Pra quem vem pela L101 Norte, ali Cruz das Almas, tá daquele jeito. Até a ladeira do Jacintinho, sofrimento. Depois é só fluidez até a região central da capital alagoana. Agora, Fernandes Lima, essa Tatá tem que ter paciência. Porque, olha, depois do encontro Rotary Fernandes Lima, é difícil o deslocamento, mas vá na boa, ouvindo a mix aí, sobe o som, que daqui a pouco tem Kelsan. E agora você tem o PVC, o Paulo Vinícius Coelho e as últimas do esporte.
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4: Bom dia. A presença de Neymar na lista dos 55 pré-convocados para a Copa do Mundo significa nada. Nada, nada. Pode ser que Neymar esteja na final da convocação, na semana que vem, dia 18, no Rio de Janeiro. Pode ser que não. Mas por que não significa nada? Sobretudo porque Neymar esteve em todas as pré-convocações de Carlo Ancelotti. São 5 convocações. E em todas, o nome de Neymar estava. Embora não tenha sido divulgado oficialmente, ele estava lá. Em todas, cravado por Carlo Ancelotti. Agora, estar na pré-lista não significa estar na lista final. Significa que se tiver corte, depois ele pode estar. Mas o que mudou para Neymar, fundamentalmente, nos últimos 10 dias. Bom, mudou que até a briga de Neymar com Robinho Júnior, que deu crise no Santos, parecia precisar de um comitê de crise para ter o Neymar na convocação. Porque um dia brigou com a torcedora na arquibancada, outro dia brigou com o Robinho Júnior, no outro dia olhou nas costas do Diego Hernandes para saber, para perguntar qual era o nome dele mesmo. No outro dia foi porque disse para o juiz que ele não estava bem, usando uma expressão machista. Cada dia tinha um problema. Precisava de uma comissão, um comitê de crise para lidar com o Neymar. Veja, Ancelotti não pensa assim. Até porque se Neymar for para a Copa, será a primeira vez que irá sem saber se irá até o dia final da convocação. Então, Ancelotti não acha que precisa de um comitê de crise, mas precisa. Só que nessa semana, não precisou mais. Pela primeira vez em meses, a gente só falou do gol de Neymar contra o Bragantino. Provável que ele não vá para a Copa do Mundo, mas a gente só vai saber no dia 18. Estar na pré-lista não significa que estará, nem que não estará na lista final. Paulo Vinícius Coelho, PVC, para Central Gazeta de Notícias.
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3: E atenção, com o objetivo de desarticular grupos criminosos envolvidos em furtos contra a Caixa Econômica Federal, falsificação de documentos e crimes de exploração sexual infantil por meio da internet, a Força Integrada de Combate ao Crime Organizado em Alagoas, a FICO, deflagrou hoje a Operação Assíncromo. Em Maceió, as equipes cumprem 2 mandados de busca e apreensão e um mandado de prisão preventiva, tendo sido efetuada a prisão em flagrante pelo armazenamento de pornografia infantil. A ofensiva local faz parte de uma mobilização nacional realizada simultaneamente em 14 estados da federação.
1: E tem outra operação policial acontecendo aqui em Maceió. 13 mandados judiciais estão sendo cumpridos pela Polícia Civil de Alagoas por meio da Delegacia de Homicídios e Proteção à Pessoa, durante uma operação realizada na manhã de hoje. Ao todo, são 6 mandados de prisão, 6 de busca e apreensão e 1 de busca e apreensão de um menor. todos os alvos têm envolvimento em crimes de homicídio. Uma idosa de 70 anos foi presa. Os mandados estão sendo cumpridos nos bairros do Ouro Preto, Gruta, Benedito Bentes, Levada, Cidade Universitária, Santa Lúcia e Satuba. É uma ação que está sendo comandada pela delegada Taciane Ribeiro, coordenadora da DHPP, e conta com o efetivo policial da DHPP, do Núcleo de Planejamento Operacional da Polícia Civil de Alagoas e militares do 4º Batalhão de Policiamento Militar, ROTAM e BPRV. Outras informações sobre a operação serão repassadas pela Polícia Civil ao longo do dia.
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3: Valeu, Thaís. É isso aí. Boas operações, prisões, tiros criminosos. É isso que a gente precisa para viver em paz, né? Desejo paz para você que nos acompanhou até agora. Se quiser mais notícias, daqui a pouco estaremos ao vivo na TV Gazeta, no Bom Dia Alagoas. Eu e Thiago Gomes com os bastidores da política.
1: A gente se despede deixando vocês com Kelsan agora e o melhor mix do Brasil. Tchau, tchau, gente.
3: Tchau, bom dia.
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5: Diego Barone de volta aqui na Rádio Mix com mais uma dica, mas essa aqui é complicada e até meio polêmica. O nome do filme é Bola Pra Cima, do Prime Video, uma comédia escrachada mesmo, escatológica, que dividiu opiniões na internet, mas eu vou te recomendar porque, apesar das atrocidades que acontecem de algumas cenas nojentas, o filme é muito engraçado e tem um final bom e surpreendente. Na história que se passa durante uma Copa do Mundo fictícia realizada no Brasil, dois caras americanos vêm até aqui pra vender um preservativo revolucionário. Eles são convidados a assistir a final da Copa entre Brasil e Argentina e acontece um negócio que transforma os dois em inimigos do país inteiro. E aí é só desgraça na vida deles. Tem algumas cenas bestas, outras que você não vai conseguir nem olhar, e eles mostram algumas coisas do Brasil que parecem ser meio pejorativas e preconceituosas, que vão te incomodar, mas me fez pensar que é muito mais uma crítica do que um descaso. Mas vale assistir e tirar suas conclusões. O filme Bola Pra Cima é do Prime Video. Me segue no Instagram para mais, @DiegoBaroneNoAr, e lá tem o link do canal Kryptonita no YouTube, onde eu apresento vários conteúdos desse universo.
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1: Oi, meu nome é Marista. Eu queria muito ouvir Bruno Mars e Rose. Ah, Patiô, eu moro em Belém do Pará e eu tô indo pra minha escola.

0: 11 983 40 8000. Manda o teu zap áudio com o seu nome e a cidade de onde você está falando e peça o seu som ao vivo aqui na Mix.
1: Olá, bom dia. É o Cadu de Atibaia.
0: Bom dia.
1: De curtir Head Over com Alanis Morissette. Forte abraço a todos. Ofereço para todos os ouvintes da Rádio Mix. Valeu!
0: Abraço!

0: 3401-3408-1000.
1: Bom dia, que é o Gabriel da loja Nicho dos Bichos em Esteio. Queria pedir a música Soul Sick do Nio.
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0: 08000. Ofereça pra quem você quiser. De repente tem uma turma aí, né, com você curtindo de montão aqui a Mix. E aí você quer curtir juntos aquela música bem legal? 11 983 408 mil. Depois do intervalo, tem mais pede no zap.
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2: Aqui, Diego Barone. Se você tá no clima do Michael Jackson por causa do filme, quer curtir mais do rei do pop, eu tenho duas dicas pra te dar no streaming. Uma delas é o filme Moonwalker, de 1988. Eu gosto muito desse aqui, marcou minha infância. E assim, é meio sem pé nem cabeça, uma colagem de tramas, e o Michael tem poderes, se transforma em carro, robô, e precisa salvar três crianças de um vilão doido. Mas esse longa repassa toda a carreira do Michael até o álbum Bad, e serve como um videoclipe gigante. E aí tem sequências memoráveis, como aquela parte da música Smooth Criminal, com o Michael trajando o chapéu branco, jogando a moedinha na jukebox, dançando no clube dos anos 30 e dando aquela inclinada famosa na coreografia. Vale assistir muito também pela curiosidade de ver o Michael como ator. E o outro é o This Is It, de 2009, um filme documentário que mostra os últimos ensaios do que seria a turnê de despedida do Michael Jackson. Esse filme é melhor do que parece, tá? Porque tem uma montagem muito competente e, além de bastidores ótimos e surpreendentes, onde podemos ver na prática a genialidade do Michael, tem músicas inteiras, ou seja, uma experiência emocionante. Tanto Moonwalker quanto This Is It estão no HBO Max. Me segue no Instagram para mais, @DiegoBaroneNoAr. Lá tem o link para o canal Kryptonita no YouTube, onde eu apresento vários conteúdos desse universo.
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0: Mix 828 para você, motorista que segue exatamente sentido Satuba, Rio Novo. Você vai enfrentar um trânsito intenso ali na ladeira do Catolé. Exatamente por conta de um acidente ali próximo ao Batalhão de Polícia Ambiental. Trânsito intenso nesse momento, a longa linha vermelha indica que o motorista precisa ter paciência. Se você puder pegar uma outra rota, vai na fé. Já para você que sobe a ladeira do Catolé sentido Maceió, tá tudo tranquilo, um pouco de congestionamento, trânsito um pouco lento, porém tá fluindo com mais tranquilidade.
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6: Mix 8:32.
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0: 0800-008000. Esse é o Zap Mix pra você participar ao vivo e montar a nossa playlist aqui na Mix. É isso, Leonilda? Bom dia!
1: Bom dia, Rádio Mix. Aqui é Leonilde, falo de Marabá, no estado do Pará. Eu gostaria de escutar a música do Guns N' Roses, November Rain.
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1: Mix 8h45, esse é o pede no zap, tocando só as melhores no volume máximo. E aí, quer participar? Dá tempo ainda, hein, gente? Vai lá, participa, 11 983 408 mil. Fala aí.
2: Fala, galera da Mix, meu nome é Gabriel, sou de Manaus. Eu gostaria de pedir Soulja Boy, Kiss Me Through the Phone. Manda um beijo pra minha noiva linda Rafaele. Valeu.
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0: 8 mil. José, você tá por onde, hein?
1: Fala, Rádio Mix. Aqui é o José de Várzea Grande, aqui no Mato Grosso, a terra do agro, do pescado, do peixe e do povo mais alegre do Brasil. E quero ouvir uma música do YouTube. Toca qualquer uma aí pra nós aí. E quero mandar essa música pra todas as pessoas que correm de manhã cedo e são motivadas pela corrida e pelo desafio. Na Rádio Mix, a rádio mais ouvida do Brasil. Toca aí pra nós, Rádio Mix. Falou!
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1: Mix 8h59, pede no zap, tocando suas melhores por hoje. Acabou. Muito obrigado pelo carinho da sintonia. Muito obrigado a todos que participaram.
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1: E as vendas no varejo brasileiro recuaram 3% em abril, ante o mesmo mês do ano anterior, de acordo com dados do índice Cielo de Varejo Ampliado, calculado pela empresa de pagamentos e divulgado na última segunda-feira. Lembrando que esse foi o pior desempenho desde março de 2025, menos 3,8%, acrescentou a companhia controlada pelo Banco do Brasil e Bradesco.
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7: Mix 94 e o trânsito agora na Duval de Góes Monteiro, hein, gente? Trânsito intenso, hein? Exatamente na altura da UPA sentido centro. Esse trânsito ele se estende até próximo ali aos Correios, hein, gente? Vamos andar um pouquinho mais agora. Avenida Fernandes Lima. Trânsito intenso também sentido centro, na altura do Pinheiro. E esse trânsito, ele segue até próximo à Casa da Indústria. Já para você que segue no sentido Tabuleiro, você vai enfrentar um trânsito intenso também ali na Avenida Fernandes Lima. Exatamente na altura ali, gente, do Magazine Luiza. E aí esse trânsito, ele segue até próximo à Gruta de Lourdes. Motorista hoje tem que ter muita paciência.
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0: 9h27, o que toca no Brasil e no mundo, você curte aqui no melhor mix do Brasil.
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0: Mix 927, vamos até o centro aqui da capital. Rua Barão de Atalaia, trânsito intenso. Aqui no Google Maps aponta uma longa linha vermelha e o motorista precisa ter muita paciência. Vamos a um outro ponto aqui no centro. Rua do Sol também aqui, viu, gente? Trânsito intenso nesse exato momento.
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6: 96.
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0: 9h56, o que toca no Brasil e no mundo, você curte primeiro aqui. Lembrando que na volta tem o baú da Mix Express. As velhinhas que fizeram sucesso no passado, de volta aqui na programação. É rapidinho.
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0: E os preços de bens e serviços do país subiram 0,67% em abril, após acelerarem 0,88% em março desse ano. Os dados fazem parte do Índice Nacional de Preços ao Consumidor Amplo, que mede a inflação oficial do país, divulgado nesta terça-feira, dia 12, pelo Instituto Brasileiro de Geografia e Estatística.
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7: Atenção, Mixers, 10 horas em ponto. Você que está no trânsito nesse momento no bairro do Tabuleiro, bem próximo à Polícia Rodoviária Federal. Preste atenção, porque o trânsito começa a ficar bastante intenso e um bom trecho aí, bem próximo ao UFAL também, para quem está subindo para a parte alta. E para quem está descendo no Tabuleiro, na própria Durval de Góes Monteiro, ali bem perto da Bomba do Gonzaga, há um certo congestionamento também. Fica ligado, hein?
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para mais uma edição do Baú da Mix Express. E hoje com um dos maiores sucessos de Daido, White Flag. A música nasceu de um cumprimento real, sabia disso? Com o seu ex-noivo, ela é demais. Inclusive refletindo a dificuldade de largar um amor, mesmo sabendo que acabou. E descreve aquela decisão de não se render ou desistir do parceiro, mesmo que o relacionamento esteja terminado, simbolizado pela bandeira branca que ela não levantara, viu? O clipe conta com a participação do ator David Boreanaz, por quem a Daido, na verdade, era apaixonada naquela época e que a gente curte agora no baú da Mix Express. Então aumenta o volume e vamos curtir, porque esse som é demais.

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1: E a Copa de 2026 deve marcar o último grande encontro de duas lendas, Lionel Messi e Cristiano Ronaldo. Os dois, que dominaram o futebol mundial por mais de uma década, seguem sendo referências. Mas por enquanto, em termos de Copa, o Messi leva vantagem, afinal, ele foi campeão na última, lembra? Já o Cristiano Ronaldo ainda não ergueu o caneco da FIFA, mas você sabe que o português é persistente e não tá nem um pouco afim de abandonar o futebol sem esse título. Mas aí eu deixo a pergunta, quem leva essa? Lionel Messi ou Cristiano Ronaldo? Olha, eu como bom brasileiro, acho que nenhum dos dois. Fala aí.
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6: Atenção, Mix, motorista que tá na parte baixa da cidade. Quem tá na orla, na nossa belíssima orla da Praia de Ponta Verde. Quem tá saindo da rua Deputado José Lages, da Avenida Doutor Júlio Marques Luiz, antiga Avenida Jatiúca. Ou bem próximo aí, essas paralelas é uma ótima alternativa, já que o trânsito aparece uma longa faixa vermelha. Quer dizer que tá muito intenso em uma boa parte na Ponta Verde. Quem vai seguindo pela orla, até justamente a chegada na Praia de Jatiúca, também vai encontrar um certo ponto de retenção e o trânsito fica mais livre, já bem próximo à Avenida João Davino, lá no posto 7.
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0: 39% acima dos 4,14% registrados até março. Fica ligado, hein?
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0: quem tá subindo ou quem tá descendo para o centro também, em frente ao SEMPA, vai encontrar um grande ponto de retenção. Então fica ligado, hein?
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0: E agora tem novidade de música.
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0: E essa daqui é sobre um grande lançamento. O Supla, que esteve aqui em Alagoas, em Maceió, por esses dias, junto com os punks de boutique, lançou um novo single, galera. A música se chama Tramps e é uma faixa falando sobre o clima de Copa do Mundo. O single tem uma pegada punk mais pesada, que já é a marca registrada de Papito. Mas também traz aqueles trechos em bossa nova, com versos cantados em inglês, do jeitinho dele, que a gente gosta. E na letra, o Supla é bem otimista e diz que a seleção brasileira já ganhou o Mundial de Futebol, mesmo não sendo a favorita. A música ainda fala que os adversários precisam respeitar a seleção que já foi por 5 vezes campeã. Respeita aí, Papito! Vale lembrar que Papito, como é chamado pelos fãs, adora futebol e torce pelo time do Santos. Ainda sobre o Supla, o cantor divulgou uma grande agenda de shows de divulgação do novo disco chamado Nada Foi em Vão. Quando ele esteve no Mix Tudo, também falou sobre tudo isso. E para ficar por dentro da agenda do Papito e curtir o novo single dele em clima de Copa do Mundo, vai lá, acessa e confere junto com a gente, radiomixfm.com.br. Como diz ele, come on, kids!
1: 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E se tem alguém pronto pra brilhar nessa Copa, esse alguém é Kylian Mbappé. Olha, o francês chega voando pra 2026, com velocidade absurda e aquele faro de gol. Falando em faro de gol, na última Copa do Mundo ele fez um hat-trick na final. Sim, marcou 3 vezes, mas não ficou com o título. Só por esse motivo dá pra dizer: Mbappé, como dizem, vem com sangue nos olhos e é um fortíssimo candidato a ser um dos melhores dessa Copa.
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0: 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Mix 11:31.
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2: Pergunta da Letícia de São Paulo. Minha mãe compra título de capitalização há 10 anos porque diz que rende e ainda pode sortear 1 milhão. Eu fui fazer as contas e ela tem menos dinheiro do que colocou. Como explico pra ela que isso não é investimento?
3: Letícia, você tá certa. Título de capitalização não é investimento, tá? É um produto que mistura economia planejada com sorteio. A maioria desses títulos rende menos que a poupança e, em muito caso, pode devolver um valor menor do que o que você colocou se você resgatar antes do final do prazo. Mas não bota a culpa na sua mãe, tá? Principalmente o pessoal mais velho, que não tinha acesso à internet lá atrás, acabava caindo no papo do gerente do banco, que muitas vezes oferece porcaria pra ele ganhar comissão. E no título de capitalização, o banco tenta seduzir a pessoa com um monte de sorteio de TV, geladeira, moto. Mas a verdade é que esses produtos são comprados com o dinheiro da taxa dos próprios participantes. Por isso que é tão ruim, né? Como é um negócio tradicional pros mais antigos, você vai ter que ir com calma e mostrar na ponta do lápis como outros investimentos rendem muito mais que isso. Mostra pra sua mãe que o título de capitalização rende pouco pra caramba e que o banco usa aqueles sorteios pra tentar seduzir as pessoas, né? Hoje, uma caixinha, cofrinha, até a poupança mesmo, tem uma rentabilidade bem melhor e vão enriquecer sua mãe bem mais rápido. Só que o ideal é você sentar com calma e mostrar pra ela os cálculos pra ela entender melhor, tá?
4: Se você tiver alguma dúvida, manda uma mensagem pra gente no WhatsApp da Mix, 11 98 8340 8000, e me segue nas redes sociais Primo Pobre no YouTube e arroba Eduardo Feldberg no Instagram.
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0: O dólar opera em alta com dados de inflação no Brasil e nos Estados Unidos. E Bovespa cai. Na véspera, a moeda americana caiu 0,06%, cotada a R$ 4,8913. Já o principal índice da Bolsa de Valores brasileira recuou 1,19% aos 181.909 pontos.
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12: Atenção motorista que está nesse momento no bairro do Prado, bem próximo à Praça da Faculdade. Uma boa alternativa para quem está voltando para o centro pela Rua Xavier de Brito ou também pela Rua João Lício Marquês, que vai ter acesso à Rua Caramuruz ou de repente essas transversais, como a Rua do Ceará, a Rua Álvaro Marinho também. Ali bem perto da Praça da Faculdade, até porque também nesse momento na principal Avenida Siqueira Campos o trânsito vai de moderado a bastante intenso para quem está voltando para o centro, como também quem está indo no sentido Estádio Rei Pelé.
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12: Mix agora meio de 4. Excelente tarde para você de terça-feira, dia 12 de maio. Aqui o Geleia, a partir de agora começando mais um programa que tem a sua marca, que tem a sua

0: som do Coldplay.
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0: Agora a gente vai direto para a parte baixa da capital alagoana. Você que está nesse momento no tradicional e cultural bairro do Jaraguá. Atenção, quem está na rua Sai Albuquerque. De repente você está saindo aí com a Barão de Jaraguá. E para quem vai cruzar com a Walter Ananias, indo para o centro, buscando a rua Buarque de Macedo. Todo esse trajeto, o trânsito vai de moderado a bastante intenso. O satélite já nos mostra que é uma faixa amarela, vai moderado, e mais à frente fica muito vermelhinho. Significa dizer que o trânsito está muito intenso. Fique ligado, em qualquer momento tem mais.
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1: E nessa Copa do Mundo, a seleção brasileira chega com cara nova e muita velocidade. O nome da vez é Vinícius Júnior, que vive grande fase e também na expectativa de ser o nosso protagonista. É, mas a missão não é assim tão fácil, né? A missão é simplesmente buscar o Hexa. Com o Brasil mais agressivo, mais rápido e com aquela ousadia que o torcedor gosta, claro. Vamos ficar na torcida. 2026, que venha o Hexa.
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3: Alagoas registrou 18.643 aberturas empresariais nos primeiros quatro meses de 2026, o maior número da história do estado para o período. Em Maceió, que concentra o maior volume de novos negócios, foram contabilizadas 9.739 empresas abertas. Os dados são da Junta Comercial do Estado de Alagoas, Juceal, responsável pelos registros de abertura, alteração e baixa de empresas.
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3: Agora a gente vai direto pra parte alta da cidade. Atenção, você que tá no bairro do Tabuleiro, saindo ali bem perto dos Correios do Tabuleiro. O nome dessa avenida é o nome da capital alagoana, Avenida Maceió, que dá acesso à feirinha do bairro do Tabuleiro. O trânsito vai de moderada bastante intensa. A gente bem sabe que o bairro do Tabuleiro, essa região, é um bairro muito comercial. E o horário do almoço, a tendência é aumentar fluxo de veículos nas pistas. Pega leve numa boa pra quem tá chegando na Durval de Góes Monteiro. E do outro lado da principal, indo para o aeroporto, passando pela rotatória da antiga PRF, o trânsito também vai de moderado a intenso.
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1: Mix agora 1h24 e o som da Britney Spears, Piece of Me, fazendo parte aqui desse Super Mix, uma super sequência. 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

0: muito mais. Cerimônias de abertura do campeonato da FIFA acontecerão nos dias 11 e 12 de junho. Já fica sempre na cola, porque a Mix vai deixar você por dentro de tudo. Então, não disse, é bem bacana pra você que gosta de cinema. E essa daqui é demais. Foi divulgado o trailer do filme Odisseia, uma mega produção dirigida pelo famoso cineasta Christopher Nolan. O longa deve adaptar para as telonas uma obra clássica da literatura, a Odisseia, escrita por Homero. A trama central acompanha a trajetória de Odisseu, que enfrenta monstros e criaturas mitológicas e que vai tentar retornar para casa numa jornada que dura 10 anos. O filme conta com grandes nomes no elenco, como os atores Tom Holland, Anne Hathaway e Robert Pattinson, e muito mais. A Odisseia chega aos cinemas no dia 16 de julho. E para assistir o trailer, completaça, hein? Esse super trailer é da hora. Acessa lá, confere. 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
0: Mix, agora faltando 15 para as duas.
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1: E os Estados Unidos serão o coração da Copa do Mundo, com a maioria dos jogos acontecendo no país. Cidades como Nova York, Los Angeles e também Dallas entram forte nesse circuito. Com estrutura de ponta, estádios gigantes e expectativa de casa cheia, os norte-americanos, que são acostumados com grandes espetáculos, prometem também uma grande festa no futebol. Algo que já aconteceu na Copa de 1994, lembra? Então, esse Mundial o Brasil venceu. Portanto, fica a nossa torcida que em 2026 nossa seleção venha dos Estados Unidos com mais um caneco. Nosso Hexa.
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0: Mix agora 4 para as 3. Luiz Capaldi, Someone You Love.
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2: Pergunta do Rodrigo, de São Paulo. Olha, eu comecei a levar marmita pro trabalho para economizar e poder investir R$200 por mês. Os meus colegas ficam ali me zoando, me chamando de miserável, enquanto eles gastam ali R$40 por dia no restaurante. Vale a pena passar por isso?
3: Rodrigão, é assim mesmo, cara. No meu canal eu falo que uma das coisas mais importantes para quem quer mudar de vida e enriquecer é ter personalidade. Você tem que ter a mente bem focada no que você quer e ignorar as ofensas, tá? O problema é que aqui no Brasil, quase ninguém tem educação financeira, então quando você começa a entender o jogo e pensar de um jeito diferente, todo mundo começa a te ridicularizar, te ofender, sendo que você que tá sendo o inteligente da turma. E pode ter certeza, tá? Quem hoje te chama de muquirana, amanhã vai chamar você de playboy e ainda vai falar que você teve sorte. Eu levei marmita a vida toda, nunca vi problema com isso, e foram decisões como essa que me permitiram ter uma vida legal, nunca ter me endividado, nunca ter feito um empréstimo nem me lascado na vida. Se os caras gastam 40 conto por dia com comida, isso vai dar R$800 por mês. Só pra você ter uma noção. Se você, Rodrigo, investir R$800 por mês e aumentar 10% desse valor a cada ano, daqui a 10 anos você vai ter mais de 250 mil investidos. E esse valor vai te gerar mais de 2 mil por mês de renda passiva. Então, você não tá sendo mão de vaca, você tá sendo estratégico e montando seu patrimônio. Deixa eles te zoarem, tá? No longo prazo, esse jogo vai virar e você vai alcançar sua independência financeira.
4: Se você tiver alguma dúvida, manda uma mensagem pra gente no WhatsApp da Mix, 11 98340 8000, e me segue nas redes sociais, Primo Pobre no YouTube e @ Eduardo Friedberg no Instagram.
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0: Mix agora 3 e 4 no ar. Mais uma edição aqui do Super Mix. 40 minutos de música sem nenhum intervalo. Começando agora. Super Mix para você mandar seu nome, sua inscrição. Final do mês agora tem aquela caixa de som boombox da Aiva. 11983408000. Você pode mandar o seu nome completo com a hashtag prêmio do mês. A Mix pronto. Tá dentro do sorteio, tá bom? Aproveita e pede a sua música também. Afinal, são 40 minutos sem nenhum intervalo. Demais.
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1: Mix agora 3h40, Halsey com Bad at Love, encerrando os 40 minutos de música sem nenhum intervalo, acabou.
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13: 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Mix. 4 horas e 1 minuto.
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0: Essas foram três das mais pedidas por você no ano 2000. A qualquer momento tem mais.
1: 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E o México vai fazer história, viu? Será o primeiro país a sediar três Copas do Mundo: 1970, 1986 e agora em 2026. Bom, e claro que o lendário Estádio Azteca tá no roteiro, né? Afinal de contas, trata-se de um palco que já viu momentos épicos, como o tricampeonato da nossa seleção brasileira. Além de ter sido tapete para desfile de lendas como Pelé e também Diego Maradona. Agora em 2026, o Azteca vai receber os craques da atualidade.
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0: Mix agora 2 para as 5, Beyoncé Replaceable.
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2: 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Diego Barone de volta aqui na Rádio Mix, indicando pra você agora uma série leve, deliciosa de ver e que vai fazer você rir das próprias desgraças, sabe? O nome dela é Rooster, do HBO Max, que tem como protagonista um escritor famoso chamado Greg, vivido pelo ator Steve Carell, famoso pela série The Office e por ser bom em fazer comédias. E aqui não é diferente, tá excelente no papel de um cara divorciado, meio atrapalhado e que, apesar de bem sucedido, não se atualizou muito com as novas gerações. A história começa quando ele é convidado a dar uma palestra na universidade onde sua filha dá aula, e é complicado porque ela foi vítima de um escândalo que tá todo mundo sabendo. E quando ele vai tentar ajudá-la, dá tudo errado. Essa série é sensacional, tá? Tem, vai, umas cenas meio paradas, mas como os diálogos são muito bem escritos, você nem sente. Além do humor refinado e da dinâmica perfeita, a série Rooster do HBO Max é daquelas que, quando você menos perceber, já viu uns 5 episódios, ainda mais porque são curtos. Olha, eu recomendo e muito. Me segue no Instagram para mais, @ Diego Barone no ar, e lá tem o link do canal Kryptonita no YouTube, onde eu apresento vários conteúdos desse universo.
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8: Mix agora 5:04, começando mais uma edição aqui do Top Mix e as mais pedidas de hoje, a quarta posição com One Republic, Need Your Love.
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1: Mix agora 5:11. Vamos lá voltar ao ano de 2010. Recordar o som da Katy Perry e Snoop Dogg com California Girls. Isso é demais.
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1: Mix agora 5h22. Bruno Mars, I Just Might, encerrando aqui o Top Mix de hoje. Aí, curtiu?
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1: Se liga só, porque tem novidade de música. O Primavera Sound São Paulo 2026 divulgou a lista de todas as atrações que vão se apresentar no festival desse ano. O evento acontece nos dias... No...

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0: São 6:02, boa noite, meu Brasil querido. Roberto Reis aqui, Caco.
2: Oi.
0: Seguinte. Sonho. A gente tem muitos na vida, não é, cara?
2: Tem muitos, cara.
0: Conta aí.
2: Olha, eu vou te falar, viu? Se eu tivesse desistido no primeiro tropeço que eu levei, eu acho que eu não tava aqui na Mix. Eu tinha largado mão do sonho.
0: E nem tropeço. Às vezes tem pessoas que chegam no seu caminho justamente pra provar sua resiliência.
2: Total.
0: Não é nem que a pessoa tá tentando. É claro que tem muitas safadas e sem vergonhas que tentam daí uma rasteira em você. Mas a gente precisa ser resiliente, né, Caco? E aí, a vida vai nos levando aí pra caminhos que nem sempre foram os que a gente planejou. Porque quando a gente é novo, muitas pessoas aqui, todos nós somos jovens na verdade, mas a gente tem sonhos, a gente quer ser coisas, quer fazer coisas, enfim. E aí, a vida vai nos levando para esses caminhos que não foram os que a gente planejou. E esse é o tema de hoje, que tem tudo a ver com os nossos convidados, que já já a gente vai apresentar.
2: Já já a gente vai apresentar. E o privilégio de quem tá na live, né, Raiz? É óbvio que a galera já sabe que a thumb tá lá no ar, né?
0: Caraca, quanta gente aqui.
2: Galera chegando
0: Sara
2: junto mesmo.
0: Sara Pitarone, quem tá aqui, Elaine Ginós, agora só falta você. Chega lá no youtube.com/radiomixfm, se você tiver essa oportunidade, ou então para você que tá no dial, tá voltando para casa agora, tá no carro, muito obrigado pela carona. Aos motoristas por aplicativo, cara, eu peguei um tão simpático. Depois que ele soube que eu trabalhava, ah, você não trabalha, eu trabalho na Mix. É porque eu fui falando.
2: Você foi falando?
0: É, fui falando, o cara falou assim, eu conheço a voz.
2: Aquela coisa, né? O Roberto Reis entra no carro, a pessoa olha e fala, mas eu conheço muito essa voz.
0: Né, cara, mas isso faz parte de um sonho também.
2: Totalmente. Aliás, você já imaginou, era um sonho de que as pessoas te reconhecessem pela sua voz, Reis?
0: Cara, isso. Não, Caco, eu acho que era o sonho de fazer rádio, cara.
2: De fazer rádio, né?
0: Porque foi como uma vez eu contei aqui. Até os meus 9 anos, cara, eu fui gago.
2: É verdade, você me comentou isso.
0: Cara, eu fui gago, mano.
2: E o rádio também destravou isso, né?
0: Então, aí eu me... Cara, o rádio foi a minha vida.
2: Que
0: demais. Foi o sonho. E aí eu superei isso tudo, né? Não sei como, não sei se foi milagre ou não. Mas, cara, hoje a gente tá aqui que nem você. Você tem o seu sonho e que nem o ouvinte da Mix agora. E é por isso que a gente quer saber. Como é que você faz pra manter o seu sonho vivo?
2: É isso. Como é que você alimenta esse sonho? Ou você só lembra desse sonho de vez em quando? A gente quer saber qual que é a sua história, quais são os seus sonhos, quais que você realizou, quais que você ainda não conseguiu conquistar. E vai fazer o seguinte, hein, Raiz? A galera vai mandar em áudio pra gente, não é não?
0: @Mix, tudo na Mix no Instagram, tá? Com o seu Instagram aí. Se você tá no carro agora, pede pro passageiro fazer isso pra você.
2: Agora.
0: Ou então em casa, no trabalho, pra você que tá no busão. Enfim, pra você que tá na sua casa, ouvindo pela Alexa. Alexa, tocar Rádio Mix. E é assim que vai funcionar. @Mix, tudo na Mix no Instagram. E chega no YouTube da Mix, Rádio Mix FM. Começou, Caco?
2: Começou.
0: A gente quer saber qual é o seu sonho e como você faz pra manter o seu sonho vivo.
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1: Mix agora são 6:12. Tupac Changes, paulada aqui na nossa tarde. Pra você que chegou agora aqui na Mix, querido, querida, muito obrigado pela sua companhia. Tá no carro agora, bom, onde quer que você esteja. A gente quer saber, como manter um sonho vivo, Caco?
2: É, tem várias formas, né? E uma das formas é você ser resiliente, é você continuar acreditando, é você colar
1: palavra
2: com uma galera.
1: Palavra-chave, hein?
2: Resiliência.
1: Palavra-chave.
2: Mas posso falar também? Dependendo do seu sonho, você precisa ter uma galera que tá colada lado a lado com você, né, Raiz?
1: Sem dúvida nenhuma.
2: Você sabe.
1: Porque a gente não consegue fazer sozinho, cara.
2: É, uma andorinha só não faz verão, né?
1: Cara, falaram que anjo da guarda não precisa de companhia. Então nenhum ser humano consegue viver sozinho ou fazer as coisas sozinho.
2: Caramba, eu vou notar isso aqui, é profundo.
1: E porque assim, só o anjo da guarda, porque ele é anjo da guarda de todo mundo e não tem ninguém.
2: É.
1: Mas, nós somos seres humanos e a gente precisa de pessoas legais e que compartilhem o nosso sonho. Ou então muito parecido. E com o tempo a gente vai levando. Mas eu acho não. Eu tenho certeza que os nossos convidados podem falar muito melhor sobre isso.
2: Ah, com certeza.
1: Então a gente tá aqui com uma galera que tá na estrada desde o comecinho dos anos 2000. Já tem 6 discos gravados, isso faz parte aí de uma história. Já passaram por gravadoras e agora foram resilientes, deram a cara, né, pra arte, são independentes, tocaram no palco mundo do Rock in Rio e a cada fase que tiveram, eles se reinventaram, mantendo aí esse sonho vivo. A gente vai também falar do último lançamento, o single Tudo Que Restou, que tá incrível. Eu tô aqui tecendo glórias, coisas bacanas para a banda Glória.
3: Aí
2: sim.
3: Salve, boa tarde.
2: Tamo aí.
1: A gente tá aqui com o Mi Vieira, que é o vocalista, e o Vini Rodrigues, que é o guitarrista. Rapaziada, 25 anos, um quarto de século praticamente, vocês já estão na estrada.
3: É muito tempo, né, Raiz?
1: Cara, parece o Caco com o NX Zero.
2: Sim. Parece não,
3: Mas começou no mesmo balaio. A gente começou junto ali, né, então... Foi uma correria bonita, até hoje eu tava fazendo um release, né, sobre a minha carreira, né, e aí, obviamente, tinha que ter o NX Zero ali, porque a gente começou junto naquele balaio todo, né.
1: Já dá correria. Pra escrever o livro, Mi?
3: Ah, com certeza, né, já tem pessoas
4: que eu quero pede. Só ver, então, isso
1: cara,
4: eu quero ver,
1: histórias.
4: Eu não tava sabendo.
1: E a gente tava falando sobre isso, né, poxa vida, 25 anos de estrada que vai rolar ainda, e aí, Caco, foi o lance, o Mi já solta, a gente conhece o Brasil todo, cara. Conhecem o Brasil todo. E a gente ficou falando sobre o Brasil, sobre o tamanho do Brasil, né? Por exemplo, só o estado de São Paulo cabe o país de Portugal.
3: Sim.
1: O estado de São Paulo é do tamanho de Portugal.
2: Caramba.
1: Pra você ter uma ideia, é muito louco.
2: A cidade, né?
1: Não, cara. O país.
2: Caramba.
1: Cara.
2: Ah, você diz em população?
1: Não. E o tamanho também.
2: Né?
1: O tamanho, e também a população. Cabe no estado de São Paulo. Então, você imagina uma banda brasileira que tá aí há mais de quase 25 anos na estrada, viajar o Brasil de norte a sul, porque o Brasil é um continente. É muito mais difícil, não é, Mi?
3: Muito mais difícil, né? Porque o Brasil... E o Brasil, você sabe, né, Conrado? A gente aí que já passou pelo Brasil inteiro, é muito grande. Então, você, tem lugar aqui do Brasil que a gente demora... Quanto tempo pra chegar, né, Indião?
4: A gente fica muitas horas na van e é uma logística que tem que ser toda muito bem pensada pra valer a pena.
3: Muito bem amarrado.
4: Porque muitas vezes a gente vai até mais pra levar o Glória do que pensando em qualquer outra coisa. Pra estar lá com essas pessoas, fazer o show do Glória lá, levar as músicas pra lá.
1: E quem faz essa logística?
4: De lá. Eu acho que a coisa mais emocionante que tem é a gente tocar em Juazeiro do Norte e chegar lá e tá lotado.
2: Isso é sensacional.
4: Exatamente. Vocês estão aqui! Nossa, tipo, é surreal.
3: E aquele velho papo, né? Que a gente às vezes viaja 8 horas de van pra chegar no lugar e tocar 1 hora só.
4: É.
2: E depois entra na van e volta.
4: Mais 8 horas. Não, tanto que eu falei pra ele que a gente conhece o Brasil inteiro.
3: Sim.
4: Só que a gente, assim, a gente conhece o mais importante do Brasil, que são as pessoas.
3: Os fãs.
4: Mas os lugares,
3: a gente não conhece nada.
4: A gente conhece os aeroportos e os hotéis. E as casas de show.
3: E as casas de show,
4: porque
3: obviamente.
4: Porque o Brasil mesmo, eu queria muito um dia poder voltar. É bom que eu tô fazendo amigos, então eu tenho onde eu ficar. Quando
2: isso
4: eu
2: é bom também.
4: Já vou fazer a minha linha ali.
2: É o Urban Brothers.
1: Cara, e aí vai aquela pergunta. Depois de tantos anos de banda, como é que vocês mantêm esse sonho vivo?
3: Ah,
1: né? Sejam os da banda e os sonhos pessoais também.
3: Sim. Raiz, eu vou te falar que desde quando eu montei o Glória, sempre foi meu sonho, né? Viver de banda. A gente se conhece desde moleque, né? Principalmente eu e o Conrado. Então a gente sempre teve esse lance do hardcore, né? Do punk, de subir no palco, fazer um som, conquistar fã, fazer uma cena. Porque a gente cresceu vendo as bandas gringas fazendo isso, né? Uhum. Então, assim, esse sempre foi meu sonho. E foi uma coisa que você falou agora há pouco. Você sempre precisa de alguém que compartilhe do seu sonho,
4: exato,
3: né? Então, hoje em dia, por exemplo, há 5 anos... Eu conheço o Vini há muito tempo já, né? A gente sempre se trombou porque ele é da Casa Verde também. Que é o
1: Zona
3: da
1: onde... Norte.
3: É, o Glória veio ali da Casa Verde. Então, eu sempre trombava o Vini ali andando de skate. As bandas dele eu sempre achei muito boa.
4: Que
3: e
4: fofo.
3: E ele é um cara que compartilha do mesmo sonho que eu.
4: Eu te amo!
3: Ah, eu também.
1: Cara, mas peraí. Ô, Vini, quantos anos você tem?
4: Eu tenho 32. Nossa, parei pra pensar.
1: Cara,
4: eu já, quando me começou, por isso que eu tenho o maior respeito e até hoje eu não paro de aprender em um dia que eu tô com esse cara, que é, quando ele começou o Glória, eu era uma criança.
1: Cara, eu ia falar isso porque você dorme no formal, porque
3: não... É. Não, não, não, Vini, não.
1: Mas quem tá na live tá vendo, Pra você que não, né, que não tá, que tá no carro, deixa eu descrever o Vini aqui. O Vini é... parece um cara que tem 20 anos de idade.
4: Ai, sim. Nossa, que bom!
1: Ele tem ali o cabelo de um lado preto e de outro, tá descolorido.
4: Ai, que legal, loiro. Mas você me deixa feliz.
1: Tem ali uma tatuagem. Cara, é descolado pra caralho.
3: Descolado.
1: Mas você sabe o que é isso? É a música e a arte, cara.
4: É, exatamente. A gente trabalhar com o que a gente ama, né?
1: O Mi, por exemplo, eu já conheço há muito tempo.
3: E, verdade. Não, e agora eu tô com 44.
1: O Mi não muda.
4: Não muda.
3: É um garotão.
4: Ele é um jovem, um eterno jovem.
1: É um gigante.
4: Resiliente, mantém o sonho vivo. Eu acho que hoje em dia a gente costuma falar sobre isso. O Glória já acaba tendo até uma responsabilidade até com outras bandas. Hoje em dia, quando a gente lança um álbum novo, a gente lança uma música nova, bandas do mesmo segmento já vêm agradecer a gente. Obrigado por estarem continuando.
3: Pela resiliência, né?
4: Porque o rock no Brasil, a gente sabe. Você sabe.
3: Você sabe.
4: Glória tem berro.
2: Mas tem uma coisa que eu acho, extremamente importante da gente frisar com relação ao Glória. E falando novamente, né? O Glória começou junto com o NX ali na Casa Verde. É a mesma geração. Também é a geração do Fresno, Strike, várias bandas que a galera conheceu. Tem muito da reinvenção, né? Dessa questão do manter o sonho, porque eu falei pra você quando você mandou as músicas novas pra mim, aliás, a gente vai falar disso já também, né, Raiz? Que o Glória já passou por várias formações, mas o propósito da banda, o sonho da banda, tá acima de qualquer
3: intempérie. Sempre foi a mesma coisa.
2: Porque sempre é muito difícil pra qualquer artista, pra qualquer banda, você mudar integrante, readaptar e tudo mais. Mas eu falei pro Mi uma coisa, eu falei, Mi, o Glória é uma das únicas bandas, assim também como o Fresno também, que eu acho extremamente, assim, uma das bandas mais competentes da história do rock brasileiro também.
1: Do
2: é o Fresno.
1: Século XXI, cara.
2: Com certeza. Sim,
1: claro.
2: Né, que sempre vão evoluindo, melhorando, crescendo a cada dia mais. Mas o Glória tem essa questão de, mesmo mudando a formação, o trabalho é sempre assim, a prioridade de tudo. E se reinventa e fica sempre uma cara nova, mantendo a essência, que é a essência do Glória.
4: Sabe por que? Ao que eu atribuo isso? Eu acho que isso é o Mi. Que o Mi é a alma da banda. O Mi me colocou o Leto, me colocou o Tom, me colocou o Gil. Ele tem esse tato de sacar quem vai trabalhar com ele, pra onde a gente tem que ir. E a gente, tanto que, até vou dar um spoiler, a gente não falou disso, é primeira mão aqui.
2: Ah, é o mínimo que eu espero, gente. Você tá no estudo, cara.
4: A gente, todo mundo, quem tá ouvindo agora vai estar explicado, porque tava todo mundo perguntando, a gente não explicou. Todo mundo tatuou uma libélula. Com a Carol, a esposa do Mi, que tá ali.
3: Te amo,
4: a libélula é o símbolo novo desse nosso recomeço. É a capa do nosso novo álbum que a gente tá gravando.
3: Marcando a formação nova.
4: E a libélula, ela diz muito sobre isso que você falou. A libélula, ela voa em qualquer direção. E o Glória tem isso. Isso eu acho que é a coisa que eu mais amo de estar no Glória. A gente, se você for ouvir as músicas do álbum novo, a gente consegue ir pra vários estilos. Tem música que é só eletrônica.
1: É verdade que eu ouvi.
4: Tem música que é pesada pra caramba. E mantém sendo Glória. Tem a alma.
3: Tem a essência, alma.
4: Porque
3: Glória,
4: a partir do momento que o Mi... liberra, pronto.
1: Tem muita história hoje pra gente curtir. Então você já vai mandando também o seu áudio, porque a gente quer saber como você faz pra manter o seu sonho vivo. Manda lá no Instagram, @mixtudonamix. Manda o seu áudio. Chega aqui no nosso YouTube, @radiomixfm. E a gente tem muita coisa pra falar, pra contar. Vem pra live também. Ou então, pra você agora que tá ouvindo a Mix, aquela aguinha.
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4: 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Tá esperando esse momento, né? 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
4: 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E você também pode participar, manda a sua dúvida pro 11 983 408 mil. É isso, Fabi, um beijo pra você e obrigado, tá?
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0: um garotinho.
1: É um garotinho.
0: Você tem muito o que viver.
2: Mas assim, verdade, com o que eu sonhava, mesmo de tocar, por exemplo. Vocês nos deram uma oportunidade...
1: pro Allianz.
2: Pra tocar no Allianz. Eu toquei num estádio com o X0.
0: Mano, você me deu a oportunidade de ter vocês no nosso show.
1: Ah, olha isso, que lindo, que lindo. Caramba.
2: Então, mas esse era o meu sonho. E assim, quando eu atingi esse sonho, eu posso falar o que acontece.
0: O quê?
2: Agora tem outro sonho.
0: Você dobra a meta.
2: Ah, então dobra a meta.
3: Dobra a meta. Não,
2: vieram outros sonhos.
1: Mas você sabe que eu até entendo o que ele tá falando, assim. Porque eu, com meus 44, Raiz, eu falo assim pra você que... Eu realizei boa parte dos meus sonhos, né? Hoje em dia, assim, teve coisas que eu não realizei, obviamente, que eu quero realizar, sim, mas...
3: E continua vivendo.
1: Sim, eu sou um cara que eu sou muito satisfeito com tudo que eu construí até hoje, sabe? Obviamente, quero mais. E é o que você acabou de falar. É, viver de um sonho, viver de arte é difícil. E realizar sonhos tem uma responsabilidade imensa. E não quer dizer que você realizou que você é o cara mais feliz do mundo. Não. Porque sonhos também te cobram. Sonhos também são amargos.
3: Sim.
1: Entendeu? Então, assim, existe os dois lados de você realizar um sonho.
3: E tem tem um sonho, mas eles têm um preço.
1: Um preço altíssimo.
0: E tem uma jornada também até esse sonho acontecer.
1: Que jornada,
2: às vezes é muito mais sobre a jornada, sobre o caminho, se você foi feliz tentando alcançar esse sonho, do que você chegar lá. Porque senão você vai ficar a vida inteira sofrendo pra chegar naquilo. E você, quando você vê, você chegou, cheguei, passei uma vida inteira, a maior parte do meu tempo se foi. Tem que ser feliz agora.
0: Agora, tem uma coisa também com relação ao que você falou, a jornada. Que eu acho que é importante a gente falar. Tem muita gente que só mira lá na frente, mas deixa de aproveitar o caminho todo, aprendizados, precalços e tudo mais.
2: Sim, a vida agora, né?
0: Se a gente não tivesse isso, né? Todo esse tempo, todas essas dificuldades, né? Os caminhos que você precisa escolher, abdicar de muita coisa, porque pouca gente sabe o quanto um artista... que roda o Brasil inteiro, que tem uma carreira de 25 anos, abre mão pra poder viver da música.
1: E abre mão de tudo, né? Você abre mão de família. Eu tava falando isso com a minha esposa esses dias. Que esse lance de você ser artista, viver um sonho, a gente, né, que, por exemplo, a gente não tem sábado e domingo, né? Você entende o que eu falo?
2: Não, a gente trabalha sábado e domingo.
0: Você trabalha com a galera.
1: Eu tava até falando isso com o Vini. E é uma coisa que eu falei com o Vini já, por exemplo, a gente vai perder aniversários.
2: É.
1: Tem aniversários nossos que a gente vai comemorar na estrada. Com a banda.
3: É o preço do sonho.
1: É o preço do sonho. Então, assim, vai ter, por exemplo, o Conrado já passou por isso. Ah, ano novo, o NX0 vai ter que tocar.
0: Não, a minha família nem contava comigo, né?
1: Uma vez o meu irmão me falou isso. Meu irmão falou assim, porque meu pai sempre foi um cara muito trabalho. Né? Tipo, então ele deixava de fazer um monte de coisa. Meu irmão falou, você é igual o pai, só que você é músico. Então você deixa de ir em aniversário nosso, você deixa de passar o Natal com a gente, é normal, é trabalho.
2: É hereditário.
1: Cara, seu Vieira,
3: esse papo
1: me ensinou.
3: Tá bom demais, vem aqui pra nossa live. Aliás, tem uma galera bacana demais aqui no youtube.com/radiomixfm que não tá dando like aqui. Chega junto. Vem ver como a minha é bacana, o Vini também. Né, essa galera toda aqui.
2: Acho que é comigo.
3: E você manda também o seu áudio. Manda aí, @mixtudo da Mi, segura.
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1: Mix, agora são 6h41, gente, que resenha legal. Falar sobre sonhos, a gente quer saber o seu sonho. Conta aí, você deixou alguma coisa pra trás? O que você, então, fez pra manter os seus sonhos? A gente tá aqui hoje recebendo a Banda Glória, né? O Mi e o Vini. Glória tá fazendo 25 anos, então você viver da arte, ainda mais do rock and roll durante 25 anos, cara, é um sonho realizado.
2: Loucura, emocionante.
3: Cara. Que é isso, cara?
1: Cara, o Conrado aqui,
4: peraí,
1: é a prova.
4: A gente tava falando um negócio na live, que eu vou ter que voltar a falar disso aqui no ar, Raiz.
1: Então você vai falar daqui a pouquinho, segura aí.
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0: 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Eu preciso colocar uma coisa aqui pra voltar, ó. 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
0: Ah, que resenha boa. A gente tá falando sobre sonhos. A gente quer saber de você. A gente quer saber se você manteve o seu sonho vivo, se você foi atrás do seu sonho, ou se em algum momento você deixou esse sonho escapar lá atrás e você não foi atrás. A gente tem hoje pessoas aqui que são exemplos de manter o sonho vivo. A gente tá recebendo a banda Glória, que tá lançando trabalho novo, novo single. Cara, a música, eu ouvi hoje porque, né, a produção mandou pra gente aqui, né? É, quem conhece a banda Glória, então assim, é uma coisa que o Mi, Caco, e também o Vini falaram, eles viajam por todo o Brasil.
2: Por todo o Brasil,
0: por
2: cara.
0: Por todo o Brasil. Então, eles estão levando o som deles, o sonho deles, o propósito deles, a música, pra todo o Brasil.
2: Isso.
0: E aí eu ouvi, porque eu conheço o trabalho do Mi. Cara, é legal porque pra isso, ó, a voz do Mi.
2: É uma voz suave. Bonita.
0: É uma voz bonita. Noite. Mas na hora que ele abre a boca, faz aí um exemplo.
2: Ah, eu não consigo.
0: Vai, vai, não, vai, canta, Mi, fala.
2: Alto. Não. Não, muito alto.
0: Não. Yeah! Não, muito pouco. Fala uma frase. Aí, ó, tá vendo? E agora fala normalmente.
2: Assim, né?
0: Cara, é técnica, irmão.
2: É técnica.
0: É maravilhoso isso.
2: Eu sou locutor, né? Então tenho que aprender a impor minha voz.
0: Agora ouve isso aqui, gente, ó. Esse é o Mi, ó.
2: Esse é o Vini.
0: É o Vini,
2: essa voz linda, doce.
3: Eu sou.
2: Isso é a primacia da música, meu querido.
0: Caraca, Vini.
2: Que bonito, hein?
0: Cara, fiquei surpreendido, porque pra mim era o Mi. Como
2: aí
0: assim?
2: Aí vem aqui, sou eu, ó.

0: Não, aí existe o som.
1: Olha isso, cara. É muito bom.
2: Sucesso.
1: Sobre o que essa música fala, Mi?
2: Manda, Vini, manda.
3: Essa
2: manda,
3: música, Vini. Ela fala sobre tudo que é... Vou deixar aqui aquilo que me mata, né? Vou deixar aqui a saudade, aprender a continuar, seguir um caminho novo, aceitar um fim, e seguir a vida. E as coisas continuam.
2: E letra continua. Do nosso baixista, o Tom Vicentini, um beijo pra ele, que ele deve estar ouvindo. Né?
3: Ciclos que encerram, ciclos que começam. E a vida sempre continua, tudo passa.
1: Cara, exatamente. O mais legal é a arte mandar isso pras pessoas, porque vocês falam isso na música.
3: Exatamente.
1: E aí as pessoas que ouvem, elas vão tomar aquilo como verdade.
2: Exatamente.
1: Porque vocês passaram parte... isso numa letra.
3: Isso é lindo.
2: E vão interpretar tanto cada que... uma de um jeito.
3: Isso,
2: né?
3: Que... Exato. Tanto que eu não
1: essa
3: gosto
1: é arte,
3: tanto de explicar. Eu não gosto muito de explicar. Eu gosto que a partir do momento que foi pro mundo, cada pessoa tem um significado.
0: Sim. Vou te falar aqui, de um jeito,
2: o Vini
0: cada um.
2: Hoje em dia, o Vini hoje em dia que faz. A maioria das composições. Aí, ó.
0: Isso é o Mi, ó.
3: Vem, Brasil, vamos! Vamos gostar
1: olha aí.
3: De ferro!
1: Então é incrível, cara, olha isso aqui.
0: A cabecinha do
3: tá
0: apresentador aqui, ó.
3: Tá na rádio.
0: Aí, asa, até a Yasa aqui, ó.
3: Aí, Brasil, é legal.
1: Ô, Mi, você é o único membro original da banda, ou seja,
2: sim.
1: Né, vai fazer aí 25 anos, um quarto de século, irmão.
2: Sim, é muito tempo.
1: É um cara. Peso falar isso, um quarto de século, né? Como foi que você selecionou essa galera pra chegar nessa nova formação, cara? Porque mudaram as pessoas no meio do caminho.
2: Sim, Raiz, assim, eu fundei o Glória ali no comecinho ali de 2002, né, finalzinho de 2001. E passou muita gente no Glória, né? O G, que é da do NX, ele foi um dos caras que foi um dos fundadores comigo do Glória.
0: O Yuri também, que foi do NX.
2: O Yuri Nishida, que é da do NX Zero. Acho que
0: beijo,
2: por isso
0: Yuri.
2: Que sempre teve essa junção.
3: Lindo, Yuri,
2: então
3: lindo.
2: Passou muita gente. O Eloy Casagrande, que hoje em dia tá no Slipknot, é do nosso baterista.
1: Aí vai o lance do sonho que o Vini falou. Ah, os meus sonhos! De repente, o Vini não querendo que ele saia, não é isso?
2: Sim.
1: Mas de repente, o Vini pode
2: entendo.
1: Ser chamado que nem
2: entendo.
1: O cara que tá no Megadeth.
2: Sim,
3: mas,
2: igual o Eloy foi pro Slipknot, pro Sepultura, né?
3: Mas aí eu tenho esse lance, eu acho que o meu maior sonho hoje em dia, acompanhando a correria de perto e a resiliência que foi pra esse cara continuar,
2: sim.
3: É conseguir garantir o que ele
2: e manter,
3: quis.
2: Eu acho que assim...
1: Você foi contaminado de uma maneira positiva.
2: Exatamente.
3: Fui
2: ele é um cara que vestiu a camisa, né, Raiz?
3: Eu sou o Glória, eu nasci pro Glória.
2: Ele vestiu a camisa e assim, eu acho
3: eu
2: que
3: nasci pro Glória.
2: Esse lance de escolher uma pessoa pro Glória sempre foi uma parada muito... Até meio espiritual, eu tenho que sentir. Quando eu vi ele cantando a nossa música na pandemia, que ele gravou um vídeo cantando a música do Glória, na
3: eu fui,
2: hora bateu.
3: Eu dei a cartada certa.
2: Quando eu vi ele
0: você
2: cantando...
0: Foi ele foi malandro, Raiz. Eu vou mandar uma versão aqui,
3: não,
0: mano,
3: foi.
0: Que vai cair o um negócio
3: real.
0: Da bunda, entendeu?
3: Quando o antigo vocalista saiu e eu soube, eu falei... Eu choquei, na hora eu falei assim, eu vou entrar. Eu juro por
2: não,
3: tudo.
2: Não, e ele fez o
0: você
2: vídeo.
0: Sabia.
3: Eu fiz assim, eu vou entrar.
2: E Raiz, ele fez o vídeo, eu vi o vídeo, eu falei assim, putz, ele tem a cara da banda. E assim, e foi uma aposta, porque, falando assim a verdade, ele era um cara que ele não tinha uma experiência vasta.
3: Não tinha.
2: Ele
3: batia
2: era muito
3: cabeça.
2: Novo, então eu tive que apostar muito nele.
3: É.
2: Então foi uma aposta, eu falei, não, eu vou apostar nesse cara.
3: Eu acho que essa foi a última aposta, tanto que agora os integrantes novos...
2: São pessoas com bagagem.
3: Com uma bagagem insana,
2: então,
3: que o Gil Daga já ganhou 4 Grammys.
2: Trabalhou no Midas,
3: o Tom
2: tocou
3: com
2: o Fresno.
3: 11 anos do Fresno.
1: Cara, olha isso. Agora tem uma frase que ficou na minha cabeça que você falou, Vini. Eu nasci pro Glória.
3: Eu nasci.
2: É isso aí.
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1: Mix, agora faltam 3 minutos para 7 da noite. 3 minutos que precisam render muita coisa, porque é sonho. A gente poderia ter muito tempo de programa, mas a gente quer saber do seu sonho aqui, né? Como você fez para manter os seus sonhos vivos? Você ainda alimenta o seu sonho? Só lembra dele de vez em quando, mas sem amargura.
2: Sem amargura, né?
1: Por favor. Não deu, não deu. Ou então você vai voltar para esse sonho se realizar. Temos áudios.
2: Então bora.
3: Boa tarde, Mix, tudo na Mix, aqui é a Gabi de Barreto, São Paulo, tudo bem com vocês?
2: Fala, Gabi!
3: Olha, pra manter um sonho vivo, na minha opinião, a gente tem que ir todo dia alimentando esse sonho, né? Correndo atrás, não desistir, jamais deixar esse sonho guardado dentro de uma gaveta, né?
1: Sim.
3: Eu sei que não me perguntaram, mas o meu maior sonho, um dos, né? É conhecer a Rádio Mix pessoalmente.
2: Ai.
3: E o outro maior sonho também é conhecer uma banda que tem 5 integrantes, que eu sou fã só há 20 anos.
2: Backstreet
3: e um dos
2: Boys?
3: Integrantes é o Caco Grandino.
2: Ah, que isso!
3: É o maior sonho, né? De tudo.
1: Gabi.
3: Toda a minha vida, né? Na realidade. E vocês? Beijos.
1: Mas esses sonhos, eles são super realizáveis.
2: É realizável, obviamente.
1: É realizável totalmente.
4: Agora, esperando.
1: Cara, não, agora, é sério mesmo,
2: só
1: Gabi.
2: Cola lá, amigo. Daqui a pouco tem uma fila de
4: gente que bota.
1: Gente, por que esse tema hoje, né, dos sonhos? Porque nós temos aqui o exemplo que é a banda Glória, que tá
2: Sim.
1: lançando aí um som novo que se chama Que Restou?
2: Tudo que restou.
1: Tudo que restou. Isso. É que aqui na minha tela, ó, tá Que Restou, que sacanagem.
4: É grande nome,
2: tela. Pô, Paulo, vocês me desculpem,
1: né? Mas não é, você sabe o que que é? Um radialista precisa ser um homem polvo, cara.
2: Eu sei.
1: Polvo, eu preciso ter 32 braços aqui,
2: eu
1: porque
2: tô,
1: eu fico
2: com
4: muito legal, tá sendo muito legal ver isso de perto.
2: É por isso que eu nem me arrisco, Raiz, porque olha, minha concentração é boa, viu, cara?
1: Cara,
2: eu derrubo a rádio na primeira.
1: E a gente tá com a banda Glória, Sim. com o Mi, com o Vini. O Vini é. Podemos dizer que você é um dos mais novos integrantes. Você tem 5 anos de banda, é isso, Vini? Você toca guitarra?
2: Agora tem outros mais
4: agora,
2: novos
4: eu
2: que você.
4: Sou o integrante mais novo, mais jovem de idade.
2: Isso.
4: Mas eu não sou mais o integrante. Agora eu já sou veterano, tenho os calouros.
2: Tem os calouros.
4: Tá? Eles estão lá, eu ainda tenho o trote deles que eles vão passar. Então,
1: isso. Eu ia perguntar
4: tem
1: isso comigo, agora.
4: Passar. Comigo. E com o Mi, então ferrado, tem que dormir no mesmo quarto que o Mi.
2: Não, cuidado.
1: Por quê?
2: Conrado já passou no teste. Você sabe que a gente tem
4: melhor,
2: uma apelido...
4: Que horas são? Melhor a gente não...
2: Conrado já passou no teste. Não pode. A gente tem um apelido carinhoso. Não vou falar.
4: Não vou falar
2: o apelido carinhoso que a gente tem.
5: Eu nunca chamo ele de Conrado.
2: Eu também não chamo ele de Mi.
1: Ô Mi, fala aí pra gente, cara. 25 anos de história, agora mais um trabalho. Próximos passos, conta aí. Vai ter show, vai ter mais música.
2: Sim.
1: Faz aí uma compilação pra gente, pra quem tá ouvindo.
5: Sabadão a gente tá tocando em Campinas, na
4: de graça.
5: Concha Acústica, no Taquaral.
1: Tem mix,
5: né?
1: Em Campinas.
5: Exatamente.
1: Boa.
5: Então vai ser um grande show de
4: Só
5: graça,
4: aí, de
5: vai
4: graça.
5: Ser lindo.
4: Perfeito.
5: Vamos lançar o disco novo esse ano.
4: Data de lançamento do show de lançamento. Já lança agora também.
5: É, a gente tá vendo ainda, né? Porque
4: não
5: tem
4: tá
5: os shows
4: marcado?
5: Que vai acontecer. Mas a gente tem que ver se vai anunciar aqueles shows grandes.
1: Ah, né? Aproveita
2: os caras metendo mistério aqui, cara. Que isso?
5: Setembro
4: estamos lançando esse ano.
5: Estamos lançando disco aqui em São Paulo. Tudo indica que vai ser no Carioca Clube, né? Então já fiquem ligados.
4: Caco vai, já confirmou.
5: Já confirmou.
2: Agora,
5: Raiz
4: todo
5: tem
4: mundo
5: também,
4: aqui da Mix vai.
5: E Raiz, clipe novo vai vir, né? E outra coisa, o que, que vai vir? Muita história. A história do Glória não acabou. Quando eu abri esse livro, eu prometi pra mim que eu ia demorar muito pra fechar ele. Então, assim, tem muita história pra rolar.
1: Querido, ainda tem muita coisa pra ser escrita
4: é
1: ainda. E pra encontrar o Glória, redes sociais, como é que faz?
5: Instagram, sigam, arroba Glória Rock.
4: Nos sigam, siga a banda, siga
5: os integrantes.
4: Acompanhe no YouTube. Tá em todas as redes sociais. Se você colocar Glória... Só pode ter a Glória Groove, pode ter... Mas você vai achar o Glória Rock. Coloca a Glória Rock que vai ser seu.
2: Vai aparecer facinho.
5: Você acha a Glória ali. E escuta o novo som aí, Tudo Que Restou, Não Há Mais Tempo. E os sucessos do Glória que todo mundo já conhece.
1: Cara, é isso. A gente quer agradecer. Sucesso, mais 25 anos.
5: Muito obrigado.
1: Até os 90, cara. Você vai ter que ficar...
5: Pô, cara, eu tô treinando pra isso, né? Eu sempre me cuidei
4: Ele
5: pra
4: vai.
5: Isso, né?
1: É
4: Ele
1: verdade,
4: vai.
1: Porque você não mudou desde quando eu te conheci.
5: Que é
1: tempo,
5: isso, é o rock, bicho.
1: Cara, é a música, é a arte. Caco Grandino, mais uma vez, meu irmão. Muito obrigado por hoje. Tamo juntos aí. A Giza, ela tá na Itália nesse momento?
2: Eu não sei exatamente se tá na Itália ou está em Londres, mas assim, tá aproveitando muito,
5: tá,
2: né, Raiz? Daquele jeito.
1: Arroba Caco Grandino, eu sou arroba Roberto Raiz, Raiz, R-H-I-S. Gente, muito obrigado. Amanhã tem Mix Tudo e amanhã será um tema bem interessante. Não vamos contar, aliás?
2: Ela quer guardar.
1: Cara, mas essa resenha só é feita por sua causa, ouvinte da Mix. Muito obrigado. E ó, Glória...
5: Muito obrigado.
1: Glória, muito obrigado.
5: Glória.
1: Entenderam o meme?
5: Opa.
1: Tchau, gente. Até amanhã.
5: Até.
0: De volta amanhã, às 6 da tarde. 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

0: Essas foram três das mais pedidas por você em 99. A qualquer momento tem mais.
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0: No melhor mix do Brasil, primeiro que você é o melhor ouvinte desse país, né? Ouvinte da Mix é diferenciado. Então, daqui a pouquinho, às 8 da noite, tem uma tarefa, e uma tarefa que todo mundo quer fazer. É colocar a música preferida aqui na programação da Mix. Às 8 da noite vai começar mais uma edição do Pede no Zap. Nosso número é o 11 983 408 mil. Nesse número tu vai mandar uma mensagem de voz. Manda uma todo dia, não manda? Manda uma pra gente, contando quem é você, de onde você está ouvindo a Mix e esse som bacana pra gente rolar na noite de terça-feira. Todo mundo fica feliz. Facinho assim, vou repetir o zap bem devagarzinho. Guarda esse número, tá? 11 983 408 mil. Porque daqui a pouquinho também, no final dessa hora, é por ele que você pode levar um fone de ouvido da Aiva. Esse fone de ouvido, minha gente, é maravilhoso. É nota 10 de 10. 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Não tem fone de ouvido. Esse aqui é a tua cara. Você já tem, quer um outro? 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Quem sabe daqui a pouquinho fala o teu nome? Bota o dedo na sorte. Agora é contigo.
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deixa eu te avisar, contagem regressiva para você colocar o seu som na programação da Mix. Já já vai começar o Pede no Zap. Já manda aquela mensagem de voz espertinha dizendo quem você é, de onde você tá ouvindo a Mix. E o som pra gente rolar na noite de terça-feira. Bora combinar assim? 11 983 40 8000. Aliás, esse foi o número que o Murilo Brandão, que tem o final do telefone 6138, mandou aqui com a hashtag fone de ouvido. Porque eu tinha um fone de ouvido da Aiva, presentaço.

0: como resolver? Manda pra gente no WhatsApp da Mix. 11 98340 8000.
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7: Sim, sim.

0: pediu o som da Mariah e curtiu Obsessed.
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0: Programa feito por você. Saiba que até as 9 da noite, todas as músicas que a gente curte aqui são as que chegam pelo nosso zap. É o 11 983 408 mil. Manda sua mensagem de voz, não esqueça de falar o teu nome, tá? Às vezes manda umas mensagens tão legais aqui, com as mensagens 10 de 10, mas esquece de falar o nome, eu quero saber quem você é. Beijo pra Solange da Freguesia do Ó, na Zona Norte de São Paulo. Enzo tá em Osasco. Everton é motorista por aplicativo em São Paulo, tá ouvindo a Mix, levando aí a gente na rodagem. Motoristas por aplicativo desse país, vocês são 5 estrelas, dando carona aí, né? Carona pro nosso som, obrigado, gente.
2: Boa noite, galera da Mix. Eu sou a Ariane aqui de Viamão. E eu quero escutar a música Last Kiss do Pearl Jam.
0: Agora.

0: tô lembrando aqui quando a gente transmitiu o show da Sabrina Carpenter ao vivo no Lollapalooza. Foi sensacional. Só o ouvinte da Mix fica ali, ó, cara a cara, né, no som.
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0: Então coloca o seu som aqui na programação do melhor mix do Brasil. Facinho demais. É uma mensagem de voz pro 11 983 408 mil. Passa como nosso amigo aqui, o Rodrigo Maciel, de Cachoeirinha, fica no Rio Grande do Sul. O Francisco mora em Francisco Morato. O Juliano tá em Brasília. O Will tá em Sete Lagoas, Minas Gerais. E tu, me conta da onde? Vamos ouvir o quê?
2: Boa noite, Mix. Oi. Meu nome é Antônio Eduardo, aqui de Brasília, na Ceilândia, motorista de aplicativo. Quero ouvir na Mix qualquer uma do Legião Urbana, tá ligado?
0: Tá, tô ligado. Então, obrigado pela carona. Bora ouvir, Legião.
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0: Mix, agora são 8h26. Você já respondeu essa pergunta que o Renato faz no final do som? O que você vai ser quando você crescer?
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0: Ah, Renato Manfredini, que falta você faz? Foi a Legião de Brasilienses pedida aqui no Pede no Zap. Agora só falta o teu som. Entra aqui na casa, 11 983 408 mil.
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2: Diego Barone de volta aqui na Rádio Mix. E aí, o filme Mortal Kombat 2 já em cartaz nos cinemas, é bom? Então, depende do que você tá esperando, porque nesse aqui você não vai encontrar uma baita história. Apesar que a simplicidade da trama funciona bem, viu? O imperador do mal, Shao Kahn, que já dominou diversos reinos, quer se apossar da terra também. E como uma chance pra se defender, ele oferece o torneio Mortal Kombat, onde já venceu 9. Se ganhar só mais um, já era. Aí os lutadores do nosso mundo são convocados, incluindo um ator famoso, mas ultrapassado, chamado Johnny Cage, vivido pelo Carl Urban, da série The Boys. E assim, só ele já é motivo suficiente pra você ir ao cinema. Ele trouxe uma interpretação estilosa, canastrona e debochada, sabe? Bom, tirando o drama dele e a jornada da princesa Kitana, que quando criança viu seu pai morrer e foi adotada pelo Shao Kahn numa introdução sensacional, o filme não aprofunda mais nada. Tem diálogos fracos, a não ser as piadas, afinal o longo é engraçado de verdade. Uma coisa que gostei muito foram as lutas, muito boas e realistas, além dos cenários e os fatalities idênticos ao game. Assim, poderia ter um roteiro melhor? Claro, mas a dinâmica do filme é tão legal que compensa. Mortal Kombat 2 está nos cinemas. Me segue no Instagram, @DiegoBaroneNoAr, para mais, e lá tem o link pro canal Kryptonita no YouTube, onde eu apresento vários conteúdos deste universo.
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0: Bora lá, é assim que funciona, de segunda a sexta a partir das 8 da noite. Você faz o show. E aí, seu show vai ser pra que música? 11 983 408 mil. Aquela mensagem de voz bonitinha, manda aí.
2: Boa noite, Rádio Mix.
0: Boa.
2: Aqui é Fernando, aqui de Maceió, Alagoas. Toca pra gente aí o Viva La Vida, Coldplay.
0: Receba.

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1: Mix é 8h41. Luiz Carlos do Rio de Janeiro mandou a braba. Dr. Dre com Snoop Dogg, The Next Episode. Oi, Dani, boa noite. A Dani, a gente tá em Porto Alegre, tá voltando pra casa na companhia da Mix. Obrigado, querida, bom descanso pra você. Beijo na família. A Júlia tá em Curitiba. O Joab é motorista por aplicativo na Zona Sul de São Paulo, na rodagem. E a carona aí pro som da Mix. Obrigado. A Tata tá em Guaratinguetá. E você que tá ouvindo a Mix? Por onde, hein? Pela Alexa? Alexa, tocar Rádio Mix. Me conta.
2: Boa noite, Rádio Mix.
1: Boa noite.
2: César Cadini, motorista de aplicativo Cuiabá, Mato Grosso. Manda aí da Tina Turner, The Best. Tchau, obrigado.
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0: Razões, emoções, você adora, pediu, né? A gente tocou.
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0: Pelo 11 983 408 mil. Já tem aí na agenda do seu celular o número da Mix? Que beleza, ainda não? Não faz feiura. Manda essa mensagem de voz bacana, toca a sua música. Isso não tem preço, hein? Ouvir a sua música, você pedindo, faz o show.
2: Salve, pessoal da Mix. Opa. FM, aqui é o Murilo da Penha, São Paulo. Gostaria de ouvir um Linkin Park, Somewhere I Belong.
0: Boa.
2: Valeu, rapaziada, tamo junto.
0: Tamo junto, tu manda.
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0: É pra ouvir alto.

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2: Mix, faltou um minuto para as 9 da noite. É Shakira com Maluma, Chandarre. Amanhã, quarto, né? A gente já podia abrir o programa de amanhã, às 8 da noite, com o teu som. Já manda agora, então, aquela mensagem de voz. Senão você vai esquecer. 11 983 408 mil. Quero saber quem você é, de onde você tá ouvindo a Mix. Esse som bacana pra gente curtir a noite aqui. Amanhã, às 8, não se atrase.
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0: está no ar a Voz do Brasil. As notícias do governo federal que movimentaram o país no dia de hoje.
1: Olá, boa noite.
0: Boa noite para você que nos acompanha em todo o país.
1: Terça-feira, 12 de maio de 2026.
0: Vamos ao destaque do dia, mais de 11 bilhões de reais no combate ao crime organizado.
1: O governo do Brasil lança plano com foco na desarticulação financeira e operacional de facções criminosas.
0: Presidente Lula destaca a união com estados e municípios para enfrentar a violência e garantir a segurança de todos os brasileiros.
2: O território será devolvido ao povo brasileiro de cada cidade e de cada estado.
1: E ainda, o governo do Brasil zera impostos de importação sobre compras internacionais, a chamada taxas das blusinhas.
0: O imposto vale para importação de produtos de até 50 dólares, cerca de 250 reais.
1: E você vai ouvir também prevenção e controle aos incêndios florestais.
0: Novos equipamentos foram entregues para reforçar a ação no Cerrado e Pantanal.
1: Um investimento de 150 milhões de reais do Fundo Amazônia, Gabriela.